Soulja Boy, Kiss Me Beautiful 2008. Que som marcante! E eu me lembro bem que essa música rolava muito, mas além dessa, a música que mais fazia sucesso ali em 2008 no Brasil era a Vanessa da Mata com Bean Rapper, Boa Sorte. Uma curiosidade sobre essa música aqui do Soulja Boy é que ele faturou, meus amigos, por mês uma média de 100 mil dólares. Por quê? O pessoal realmente ligava no número que ele tá cantando. E ao ligar tinha ali uma mensagem gravada na voz do Soulja, o próprio rapper. Que legal pra ele que ganhou uma nota, uma grana. Seguimos por aqui com muito som na internet, enquanto vai rolando a voz do Brasil no radio. É Sheeran.

0: Ativa, Skank, a resposta. Será essa época desse ano? 1998?
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2: Novidade, Bibi Rexa vem com One Day. Como é que é esse som? Eu vou conferir junto agora se eu gostei ou não gostei.

0: Esportiva Ray.
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0: Where is my husband? Você já viu o videoclipe? Depois faça-me o favor de ir pra internet pra você ver enquanto estiver rolando, porque no site da IN, no aplicativo, você consegue ver e ouvir na primeira rádio visual de Goiás. O que, que é interessante? A música vai rolando. E aí, uma mistura de musical com bastidores do show business da música, é bem legal. E essa música aqui no Top 10 veio na posição de número 5.
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0: Bora, Leandro, voltar para 2007, é o som do Matt Simmons que ele pediu, já que é pra tocar. Vamos tocar. Pede seu som também no

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0: BTS.
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0: Swim, mais uma vez, no top 1, primeiríssimo lugar, não é mesmo? Pra você que é fã dos BTS, né? Que é um ARMY.
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0: Don't Stop Believer. Lembra dessa? 1981.

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1: Bora. Sininho intervalo. 32269490. Ah, adivinha, você também pode pedir o seu som. Terçou, né, gente? E aí, gente? 11:01 em Goiânia, no Alto do Bueno.

Interativa, Olivia Rodrigo com The Cure. Seguimos com Hora Sem Intervalo. Esse é o bônus na sua terça-feira pra findar e fechar aí, é, essa noite depois de um pós-feriado. Seguimos com mais uma música pra dar um gás pra quem tá trabalhando ou pra quem vai descansar. 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

0: fechando aqui o bônus. Tô indo nessa, amanhã tamo de volta. Valeu!
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2: Olá, salve, salve, senhoras e senhores, um ótimo dia pra você. Tá começando o Inesquecíveis aqui na Interativa, nesta quarta-feira, dia 14 de outubro de 2026. Muito flashback e também curiosidade das músicas, dos clássicos, dos eternos clássicos, que a partir de agora você vai curtir aqui na Interativa, fazendo esquenta para o Falando Sério. Hoje vou abrir muito bem com o som do Bryan Adams.
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1: Mick Fleetwood, uma das cabeças pensantes, uma das mentes mais importantes dentro da banda Fleetwood Mac. Teve também o som do Scorpions e muito mais. Abri com Bryan Adams, a primeira sequência aqui do Inesquecíveis.
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1: Interativa e o som do Peter Tosh com Johnny B. Good. Teve Sailing com Christopher Cross. Os melhores clássicos aqui no Inesquecíveis, onde a gente não esquece de nada.

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1: Interativa e o som do Queen, David Bowie, uma parceria sensacional realizada em 1981, Under Pressure.
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0: Hablando en serio por la Rádio Interativa, empezando agora. Vamos lá, Jornalist Popcos, 32 por aí, véi. Bom dia.
2: Bom dia, José Luiz. Bora começar essa quarta-feira, hoje, dia 14 de outubro de 2026, meu velho. Bora nessa
0: e vamos lá com a previsão do tempo para hoje, de acordo com a Clima Tempo. Lembrando que o programa vai até às 8h05, máxima 32. Calorinho hoje, né? Mínima 19 será. Temperatura então variando entre 19 e 32, ventos 4 km por hora no máximo, rajadas de vento mais tranquilas também, 23 km por hora. Estamos na lua nova, umidade boa, variando entre 47 e 93%. Bem, amigos da Rádio Interativa, mais depressa do que rapidamente, vamos com as primeiras notícias, porque a primeira hora do programa fica mais apertadinha durante o horário eleitoral obrigatório, que acontece das 7 às 7h10. Vamos lá, então, com as primeiras notícias aqui do Falando Sério. Canal Exército do Lula sai do ar. Suspensão por 48 horas ocorre após decisão de Nunes Marques. Canal Tropa do Flávio no WhatsApp também não estava registrado no TSE. Último argumento, Nunes Marques, foi: não estava registrado no TSE. Só que o canal Tropa do Flávio também não estava registrado e foi mantido no ar. Corregedor eleitoral defende que caso vá ao plenário do TSE. O presidente do tribunal, Cássio Nunes Marques, para alguns pode ser Caine, reconheceu também nesta terça-feira o registro do canal pela campanha de Lula e afirmou que a ferramenta poderia voltar a funcionar depois de 24 horas. O corregedor da Justiça Eleitoral, Ricardo Villa-Boas Cueva, que também é ministro do TSE, defendeu ontem que a discussão sobre o funcionamento do canal Exército do Lula no WhatsApp seja feita no plenário do TSE, em sessão presencial ou virtual. Mais cedo, o presidente do tribunal, Cássio Nunes Marques, reconheceu o registro do canal de WhatsApp pela campanha de Lula e afirmou que a ferramenta poderia voltar a funcionar após um prazo de 48 horas previsto em resolução da Corte Eleitoral. Nunes havia suspendido a decisão de Cueva, que por sua vez havia autorizado o funcionamento do Exército do Lula. Foi o que aconteceu no final de semana. O Nunes Marques manda suspender o canal de WhatsApp, no WhatsApp, esse canal aí que foi feito pelo Janones. O canal depois volta através de uma decisão de Ricardo Cueva, o corregedor. Com base nessa decisão, o canal deveria ficar fora do ar até que sua situação fosse regularizada perante a Justiça Eleitoral, afastando a discussão colegiada sobre o seu funcionamento, como também havia sido determinado pelo corregedor geral. A campanha de Flávio Bolsonaro questiona a regularidade e o funcionamento do canal, que é administrado pelo deputado federal André Janones. O Exército de Lula tem mais de 4 milhões de inscritos, Pablo Cossa.
2: Olha, vamos tentar explicar essa barafunda jurídica aí pro nosso ouvinte. A legislação determina que todo o conteúdo oficial de campanha tem que ser informado ao TSE para monitoramento. Então, assim, esse aqui é o site da campanha, essas aqui são as redes sociais da campanha, do partido, do candidato. Esse aqui é isso para todos os candidatos, viu? Pode ser deputado estadual, federal, mas agora a gente está falando só de presidente e governador, né? No caso, são as eleições que tem ainda. Mas qualquer candidatura tem que informar tudo isso ao TSE. E aí, a argumentação do Cássio Nunes Marques é de que este é um material de campanha digital que não foi declarado. Qual que é o embrólio? Ele não foi criado pela campanha, ele foi criado pelo deputado federal André Janones, claro, com um fim eleitoral. Assim como qualquer militante pode criar aí um canal de mobilização, um perfil numa rede social para fazer campanha para aquele candidato que prefere. E aí entra num limbo jurídico. Porque, de fato, um deputado não é qualquer um, porque ele é uma instituição, ele representa ali uma institucionalidade no cargo que ele ocupa. Mas ele, de fato, não é o candidato, ele nem é do PT, ele é da Rede Solidariedade, Janones. Um deputado federal eleito por outro partido que não é do PT, e aí você tem uma questão de que, então você vai ter que declarar também como material de campanha tudo aquilo que a militância cria. Ah não, só a militância com mandato, mas aí você entra numa questão, influenciador. Por exemplo, o Pablo Marçal está fazendo uma campanha com o seu contingente muito expressivo de seguidores para o Flávio Bolsonaro. E aí, se um deputado é uma institucionalidade, um influenciador do tamanho do Pablo Marçal é o quê? Então você entra numa série de questões que o Cássio Nunes Marques, por resolver de forma muito assodada, e eu nem estou entrando aqui numa suposta parcialidade ou não do trabalho do magistrado, eu estou pegando só na questão da velocidade, ele toma uma decisão para um lado que você não consegue observar uma atitude igual perante o seu adversário. E aí a gente entra numa questão que a gente vai ter que debater o que é rede social, o que é canal de influência, porque assim, a legislação ficou para trás daquilo que é o mundo hoje nas redes sociais. E aí eu vi uma pesquisadora, José Luiz, dar uma entrevista lá pro Café da Manhã da Folha de São Paulo, muito interessante, que ela joga uma ideia assim, que eu acho que a gente vai ter que debater isso com maior relevância. Por que não criar já o horário eleitoral gratuito nas redes sociais? Entendeu? Cada candidato vai ter um tanto de inserções. Por quê? Porque faz todo sentido. O que é a televisão, o que é um rádio? Vamos voltar lá atrás. Você compra um aparelho e você ganha o direito de acessar aquela programação, negociado pelo quê? Pelo tempo que você vê o comercial. Ó, a gente tá falando sério aqui, qual que é a contrapartida que a gente pede pra você, ouvinte? Ouça os comerciais dos nossos anunciantes que bancam a estrutura toda da rádio. Você fala assim, não, beleza, pelo conteúdo, pela música interativa, pelas ideias ali que são colocadas no Falando Sério no Papo Cabeça, eu vou ouvir o comercial dos caras, se tiver a ver, eu vou até comprar o produto daquele cara ali que anuncia, porque é uma troca do seu tempo por aquele espaço publicitário. A rede social compete igual, com TV e com rádio. Virou um meio de divulgação de informações, de uma criação não centralizada, mas que disputa publicidade. E a gente sabe que hoje o maior percentual de gastos eleitorais, presta atenção nisso, está indo para as big techs. Ou seja, dinheiro público brasileiro, porque as campanhas são financiadas com dinheiro público, vão alimentar as big techs. Mas, José, por que elas não podem dar aí um espaço, entendeu? Por que eles não podem ter um horário eleitoral gratuito também nas redes sociais? Eu acho essa uma grande ideia que a gente pode começar a debater para os próximos pleitos.
0: Meu amigo. E, por outro lado, olha só que loucura. Aqui, os políticos são, inclusive, proibidos de fazer anúncio pago em rádio, em televisão, mas na internet pode. Olha, e o dinheiro que é investido pela internet? Elon Musk investiu 276 milhões de dólares nos republicanos e vira o maior doador dessas midterms, né, das eleições que vão acontecer no mês passado, para trocar um terço do Senado e toda a Câmara dos Representantes, todos os 434 deputados federais. Então, enquanto lá nos Estados Unidos, eu não sei com relação à legislação do rádio, mas Elon Musk já gastou só nessas eleições 366 milhões de dólares em anúncios, né, para em grupos republicanos nas redes sociais. Isso aí dá algo perto de 2 bilhões de reais. Então, para a gente ter uma ideia do dinheiro que as Big Techs ganham com anúncios políticos nos Estados Unidos, no Brasil, são 6:10 e tem gente que acha que as Big Techs são as grandes defensoras da nossa liberdade. Os caras, na verdade, dão prioridade para o dinheiro acima de qualquer coisa. Voltamos em instantes.

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16: 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Ainda falando sobre os gastos com as big techs nas campanhas eleitorais nos Estados Unidos e no Brasil. Eu falei o que o Elon Musk já investiu só esse ano nas eleições nos republicanos lá, 276 milhões de dólares, algo aí acima de 3 bilhões, algo, aliás, perto aqui de 2,5 de 1 bilhão. É só multiplicar por 5 aqui, pronto, tá fácil de fazer a conta. Vamos pegar aqui um valor aproximado, 1 bilhão 380 milhões de reais. E vamos ver aqui no Brasil como é que tá a coisa. A Meta já recebeu 236 milhões de reais por anúncios eleitorais. O valor é 82% maior do que o arrecadado pela empresa em toda a eleição. Quer dizer, a eleição não acabou ainda, e até o dia 2 de outubro a Meta já tinha faturado, só aqui no Brasil com eleições, 236 milhões. Flávio Bolsonaro lidera os gastos individuais. A Meta aparece pela terceira eleição consecutiva como a empresa que mais recebeu recursos de campanhas eleitorais pela venda de publicidade nas redes sociais. Na campanha passada, na campanha municipal, a Meta recebeu 201 milhões de reais em gastos com publicidade. E aí, paralelamente a essa montanha de dinheiro, a campanha presidencial de Lula acionou há poucos dias o TSE e a ANPD contra a Meta, alegando restrições no tráfego pago, desativação de conta de anúncios e um menor alcance deliberado de suas publicações. O partido apontou suspeitas de interferência eleitoral para beneficiar o adversário Flávio Bolsonaro, mostrando que o perfil do concorrente mantinha engajamento quase 3 vezes maior, mesmo com menos seguidores. Em resposta oficial encaminhada ao TSE, a Meta refutou categoricamente qualquer viés político, defendendo-se sob os seguintes argumentos: falha técnica global nas métricas, impacto amplo e não direcionado, histórico de isonomia. Bem, o que que o PT está alegando, Pablo Costa? Que várias vezes, quando eles quiseram impulsionar algum conteúdo, que é quando o cara paga mesmo para a Meta, para ter mais alcance, a Meta alegou problemas técnicos, falhas técnicas, que disse que não podia fazer. Pablo Costa.
5: É aquilo que eu falei, assim, não dá pra gente falar que a esquerda não sabe a língua das redes, quando na verdade a gente não tem a transparência do algoritmo. Como é que a gente vai saber se sabe ou se não sabe, ou se é uma orientação ideológica? Então antes a gente falava isso, a direita domina melhor, não sei o quê. Será que é isso mesmo? Ou será que é algo deliberado para impulsionar um tipo de conteúdo que não favorece os candidatos de esquerda? Não favorece as ideias de esquerda? Vamos jogar num arco maior? Porque isso não se dá necessariamente exclusivamente no período eleitoral. Ele também se passa pelo resto do ano, que hoje, na verdade, é uma campanha contínua, né? Hoje não existe o período eleitoral, o período não eleitoral. Quem deixa para fazer campanha somente no período eleitoral perde a eleição, sem estar com uma presença constante nas redes. É por isso que eu não acredito mais nessa conversa de que a direita domina as redes melhor que a esquerda. Eu não sei a lógica do algoritmo. E aí é uma doideira, né? Assim, falam tanto na liberdade. Cadê a liberdade e a transparência da gente saber como é que alguns conteúdos são impulsionados, outros não? Como é que algo se dá crescimento orgânico e outro não? Por que que alguém, quando quer pagar para fazer, consegue e outro não? Cadê a transparência, ué? Cadê a liberdade? Cadê esses arautos do pensamento livre, do free world, sabe? Cadê essa rapaziada aí defendendo a transparência total do algoritmo? Aí não, né?
16: Vamos lá, olha só. Só aqui, rapidamente. O Elon Musk, caras que são abertamente apoiadores de Donald Trump, que é o grande líder mundial hoje, da direita ou da extrema direita no Brasil. Elon Musk, dono do X, antigo Twitter, Mark Zuckerberg, dono da Meta, Jeff Bezos, dono da Amazon, Sundar Pichai, dono da Google e Alphabet. É só isso. Tim Cook, dono da Apple, e por aí vai. Sam Altman, dono da OpenAI. Bill Gates, dono da Microsoft. São só esses caras. Eles têm pouquinho poder concentrado ali nas mãos deles, né, amigo? Contém ironia. Bora lá com Falando Sério da Rádio Interativa FM. 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Bora lá com mais Falando Sério na Rádio Interativa FM. Primeira pesquisa Quest do segundo turno vai ser divulgada hoje. Bem, mas já dá pra daqui a pouquinho a gente fazer uma prévia de que a gente pode ter alguma surpresa ou não, Pablo Costa. Por quê? Porque nós já tivemos a Quest parcial, né? De 7 estados divulgada. Então é só a gente comparar o resultado do primeiro turno com essas pesquisas, a gente vai ver se teve algum movimento significativo nesses estados pra gente esperar se vai ter ou não alguma mudança significativa nesse quadro que nós temos hoje, que é, né? Na maioria das pesquisas, Flávio lidera numericamente de 2 a 4, 6 pontos. Essa é a média. Então a média aí nas pesquisas de dianteira de Flávio estaria aí em 3-4%, né? Só pegar o agregador de pesquisas que deve dar mais ou menos isso, né, Pablo Costa, no segundo turno.
5: Eu acho que essa conta é mais complexa, porque assim, os 4 maiores estados do Brasil, os 4 maiores eleitorados já não vai ter segundo turno, né? São Paulo, Rio de Janeiro, Minas, Bahia. Então, assim, os estados que têm segundo turno, muitas vezes com população muito pequena, né? Acre, Distrito Federal. Então, eu acho que essa conta ela é um pouco mais complexa, José Luiz, porque aquela realidade, talvez ela não traduza o todo de uma eleição apertada de menos de 2 pontos percentuais na presidencial. Eu acho que a mudança nesses estados, ela não é tão definitiva, ela não é tão relevante assim para o universo total de eleitores. Eu acho que a conta é mais complexa.
16: Vamos lá, 6:24. 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
5: José Luiz.
16: Oi.
5: Só por curiosidade, eu abri o ranking dos estados brasileiros aqui por população. São Paulo, Minas, Rio de Janeiro, Bahia, Paraná, Rio Grande do Sul, Pernambuco, Ceará, o 8º. Esses 8 estados mais populosos, nenhum vai ter segundo turno. O primeiro que vai ter segundo turno é o 9º, Pará, entendeu? Então, assim, aí você vê que o grande percentual de eleitores, ainda mais uma eleição que tá na berola, ela tá com menos 2 pontos percentuais, não dá pra gente ter uma referência nesses estados por conta do quantitativo de estados que já resolveu em primeiro turno.
16: E aí, o que tem implícito aí, Pablo Costa? O comparecimento no segundo turno, quando não tem decisão para governador, é menor, o eleitor fica mais desmotivado a comparecer, é isso? Então a abstenção pode ser maior nesses estados?
5: Sim, a tendência é essa, sabe? Tendo em vista que o Sudeste já teve uma abstenção maior do que o Nordeste, por exemplo, José Luiz, no primeiro turno. E aí, tradicionalmente, o segundo turno tem uma abstenção maior do que o primeiro turno, excetuando para você ver o tanto que assim, a gente está num momento de transição dos parâmetros, né? A gente está num momento em que, na eleição de 2022, pela primeira vez a gente teve um presidente incumbente perdendo a eleição e tivemos também pela primeira vez um segundo turno com uma abstenção menor do que no primeiro, por conta do clima aguerrido que estava. Então talvez a gente veja repetir esse padrão agora no segundo turno também, não sabemos ainda, mas para você ver que então numa perspectiva social o Lula é prejudicado pela abstenção, porque as pessoas de baixa renda e menor escolaridade, que tradicionalmente votam mais no Lula, tem uma abstenção maior. Sim, mas por outro lado, Zé Luiz, a região sudeste, que é onde o Flávio Bolsonaro se sai melhor eleitoralmente, teve uma abstenção maior do que a Nordeste, onde o Lula teve. Por outro lado, o público masculino se abstém mais do que o público feminino. Ou seja, o masculino tem uma preponderância maior de voto em Flávio Bolsonaro do que no Lula. Ou seja, essa conta é muito complexa. São muitos fatores, não dá pra você falar assim, isso é isso. Existem mais fatores ali que compõem, que eu tava vendo aquele Jairo Nicolau, esse é o nome dele, cientista político, falando sobre, explicando isso pra Natuza.
16: Agora são 6:27.
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4: Estamos de volta.
5: Aê, Pablo Costa, ainda bem que salvou a pátria, velho.
4: Eu nem sei se salvei, não.
5: Já salvou, já entrou no ar aqui. Vamos ficar conversando demais, tomando cafezinho demais, né? É isso que dá. Enquanto não levar uma advertência braba, uma suspensão, não conserta. Pablo Costa.
4: Deixa eu me corrigir uma informação que eu dei no bloco anterior. O Pará também resolveu em primeiro turno. Veja você os estados que têm segundo turno: Espírito Santo, Amazonas, Rio Grande do Norte, Acre, Tocantins e Distrito Federal. Ou seja, somente estados com população baixa, né, José Luiz? O maior aqui, creio eu, aqui no chute, é o Rio Grande do Norte. Mesmo assim, está longe de ser um dos estados do Nordeste maior população. Ou seja, poucos brasileiros, percentualmente falando, vão votar para governador também nesse segundo turno.
5: Vamos lá. Bom, olha só. Chegou a advogada Gabriela Amorim. Bom dia. Seja bem-vinda, Gabriela.
6: Olá, bom dia. Bom dia, ouvintes. Bom dia, Pablo. Bom dia, José Luiz. Eu e o Pablo tá na mesma paleta, hein, José Luiz? Você percebeu aí?
5: É, não, a sala, né?
4: Vinho.
6: Sala. Olha aí.
4: Camisa, roupa, vinho.
6: Opa, vi.
4: Ah, meu Deus! Agora sim, José, agora eu aprendi.
6: Vamos, como é que fala o termo? É gourmetizar?
5: É gourmetizar. Isso, né?
4: É gourmetizar.
6: Gourmetizar. Então, é Marsala. Nós estamos na paleta, na mesma paleta, tudo em sintonia aqui.
4: Vamos vivendo lá e aprendendo.
5: Bora lá. Bem, eu estava falando da pesquisa Quest, né? Que saiu hoje. Temos aqui o agregador de pesquisas do UOL. E aí, coincidentemente, isso aqui não é nenhum milagre, não, né? Eu fiz uma conta aqui aproximada sobre a migração natural que ocorreria, e isso levando em consideração o resultado do primeiro turno. Então, num caminho normal, seria isso aqui que está no agregador de pesquisas. Nós tivemos, deixa-me ver aqui as pesquisas que já saíram, Poder Data, né, que foi essa que saiu anteontem, com o Flávio com 51%, Lula com 49%. A pesquisa GERP, que saiu também anteontem, que traz Flávio Bolsonaro com a maior vantagem entre todas, Flávio Bolsonaro com 9 pontos de vantagem sobre Lula, eu não me lembro os números. A única pesquisa dessas todas aqui que traz Lula numericamente à frente, mais ou menos 1,5%, foi a Vox Brasil, depois tem Atlas Intel, Datafolha, que foi 52 para o Flávio, 48 para o Lula. A pesquisa IPESP, que foi divulgada dia 8 de outubro, com o Flávio cerca de 6 pontos à frente de Lula. Então, na média do agregador de pesquisas, Flávio está no momento com 52,1% das intenções de voto. E Lula, 47,9%. E naquela conta aproximada que eu fiz, pós primeiro turno, eu falei que se não acontecesse nada de anormal nesse percurso de 3 semanas entre o primeiro e o segundo turno, o resultado deveria, tenderia a ser esse. Flávio, mais ou menos 52%, com Lula, com mais ou menos 48% dos votos válidos. Terá Lula ainda fôlego, mesmo com todo esse pacote de bondades? Vem aí a escala 6x1, e aí vai ser um dos assuntos que a gente vai abordar daqui a pouco. Flávio Bolsonaro, ontem, depois de visitar o pai, apareceu com essa novidade. Não, eu vou votar a favor da escala 6x1, né? Como senador, não nos esqueçamos disso. E o PL, a direita, resolvendo agora ceder, talvez, à pressão popular, à pressão das urnas, e vai votar. Aquilo que parecia improvável, que eu achava que Davi Alcolumbre não conseguiria votar entre o primeiro e segundo turno, vai acabar acontecendo. Então, esse último pacote de bondades, PIX de 5 mil para mês, mais um projeto, processo aí de perdão de dívidas, desenrola. E agora, o fim da escala 6x1, que provavelmente vai ser aprovado pelo Senado antes do segundo turno, terá tudo isso algum condão, algum poder, Pablo Cossa, de mexer nesse resultado que parece estar muito consolidado?
4: Agora só o tempo tirar, né, José Luiz? Eu acho muito, muito em cima da urna, né? Mas assim, o que a gente está vendo, na verdade, é um cenário de incerteza. A gente vai ter um desenho melhor a partir da pesquisa Quest, a partir da pesquisa Datafolha, se esse cenário de mobilizações de rua, se o pacote bondade, né, se a caneta pesada do governo sendo usada aí, por exemplo, agora em relação aos MEIs também, se isso está causando, está proporcionando uma maré positiva ou não para o Lula. Essa semana, segunda semana, é crucial para mostrar algum tipo de tração ou não para uma possibilidade virada.
5: Gabriela Amorim, agora são 6h38 e quando o assunto é tecnologia, só quem ganha do Fujioka é o cliente que ganha o melhor em tecnologia das melhores marcas mundiais, Gabriela.
6: Aqui no agregador de pesquisas da BBC News, né? Até busquei aqui para dar uma olhada, eles têm até o dia 11/10, né? Acho que o seu deve estar mais atualizado.
5: Ah, sim.
6: Aqui eles estão falando que estava, né, até o dia 11/10, 48% para Flávio Bolsonaro, 45% para Lula.
5: Dos votos totais, né?
6: Isso, e 8% sem candidato. Então eu acho que hoje a disputa, ela se concentra nesse percentual de pessoas ou que ainda não têm candidatos, ou das pessoas que votaram branco, votaram nulo e que não foram às urnas, né? Eu acho que é importante a gente lembrar que nesse primeiro turno das eleições, nós tivemos um recorde de abstenções, né? Desde a redemocratização. Não, desde 98. Isso, desde 98 foi um dos... 98. Isso, 1998.
5: Em 98, desculpa, acho que foi quase 21,5%, 21,48%. E nessa eleição, 21,09, salvo engano.
6: É isso mesmo, desde 1998, desculpa. Obrigado pela correção, José Luiz. Então, eu acho que é importante a gente também colocar isso tudo, né, nessa conta. Então, a busca, penso eu, seriam por esses votos. A gente percebe que é um cenário extremamente cristalizado. A gente já vem falando sobre essa cristalização dos votos há algum tempo, porque nós estamos diante de um cenário extremamente polarizado, né? E também a gente já fala sobre isso há muito tempo. E a gente não pode esquecer que cenários polarizados beneficiam os extremos. Então, essa é a lógica, né? Inclusive, a gente percebe-se movimentos desses candidatos que representam essas duas extremidades no sentido de acirrar e manter, muitas vezes, essa polarização, porque os beneficia e acaba tirando aí da disputa, como a gente viu acontecer não somente nessa, mas em outras eleições, pessoas ou candidatos que se colocavam como uma terceira via ali no meio. Mas eu acho que agora, José Luiz, essa busca está se concentrando nesses votos. Se esse tipo de ação por parte do governo federal vai ter um reflexo nas intenções de votos, eu concordo com o Pablo. Acho que a gente precisa esperar mais um pouco, né, para ver como isso vai ser recebido, como as pessoas vão encarar essas políticas anunciadas pelo governo federal, para ver qual o impacto efetivo que isso terá nas intenções de voto.
5: Chegou o Edilberto. O Didi não aprende, não pode passar aqui na frente a hora que a pessoa tá falando, Didi. Atrapalha quem tá assistindo a live. Edilberto, Didi já com uma xicrinha de café. Hoje, já preparando o coração de vocês, integrantes aqui da bancada. Hoje vamos ter festa, viu? Vamos ter comemoração às 6 horas da tarde. Porque eu, falando sério, né? Veio mais uma vez, não só em primeiro lugar entre os jornalísticos, como em primeiro lugar geral em audiência no horário, com a liderança considerável. Dessa vez não foi na berola, como o Pablo fala, não, né, Pablo Costa? Foi com folga. Então, meu ouvinte, a gente gostaria de convidar todo mundo, mas como a gente tem dezenas, felizmente, de milhares de ouvintes, a gente comemora entre a gente aqui, entre os integrantes da bancada, e colocamos umas fotinhas lá no Instagram pro nosso ouvinte.
6: Gente, ó.
7: Parabéns, palmas
6: pra Interativa, palmas pro José Luiz, pro Pablo, que estão aqui todos os dias, né? A gente vem aqui uma vez na semana, né, Didi? Mas a gente já sente o impacto, né? O quanto a rádio é ouvida. Às vezes a gente tá aqui usando esse microfone e a gente não tem dimensão disso, né? Aí você sai ali na rua, alguém, não, eu conheço sua voz, nossa, conheço sua risada, nossa, você é fulano da rádio, nossa, gosto muito de suas opiniões. Então, assim, isso aí alimenta a nossa alma, né? Preenche o nosso coração, porque só a gente sabe o que nos move, não é, Pablo, José Luiz? O que nos traz aqui todos os dias, né? Então, quando a gente tem esse reconhecimento do público, pelo menos de minha parte, tenho certeza que José Luiz, o Pablo e o restante dos participantes também compartilham disso, isso nos deixa muito felizes e também nos estimula cada vez mais, né? A melhorar, isso. A estar aqui buscando trazer informação de qualidade. Muito obrigado pela audiência.
5: Muito obrigado, a gente cumprimenta o Didi em instante.
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2: Bora lá, daqui a pouquinho tem horário eleitoral obrigatório das 7 às 7:10, mas no YouTube, no site, no aplicativo, pela internet, a gente não interrompe o programa. Edilberto Dias, advogado Didi, bom dia, seja bem-vindo.
3: Bom dia, ouvintes, bom dia, Pablo Costa, bom dia, Gabriela Morim. Seguinte, hoje eu tô.
2: O preço da égua é 120.
3: Estou de preto e de luta, sim, porque eu perdi, assim. É, pode ter virado bolsominho depois de velho, mas eu não quero nem saber. O Netinho. Netinho foi assim. É, anos 90, eu pulei carnaval demais.
2: Né, de festeiro, como é, né?
3: Eu pulei carnaval de 85 a 2003. Todos os anos na Bahia, que meu pai
2: nas
3: adorava.
2: Nas melhores fazer. Camarotes, nas melhores festas que
3: camarote.
2: Você
3: não,
2: fala,
3: já
2: né?
3: Pulei em cima do camarote do Treleto Netinho, né?
2: Que tá vendo?
3: Não era nem muito, tinha muito camarote, não era mais na rua mesmo. Pulei carnaval na rua, no Baiano de Tênis, foi logo no começo do carnaval, começou o axé, né? Então, assim, o Netinho era figuraças, assim, puxava as multidões, super animado. Não existia esse negócio de bolsominion naquele tempo, não.
2: Um dia, Didi, a gente levou a nossa carreta para fazer a cobertura do pré-caju em Aracaju, e aí eu peguei um voo naquele tempo, quer dizer, acho que até hoje não existe voo direto para Aracaju. Peguei um voo para Salvador, de Salvador. Fazia conexão em Salvador, de Salvador, o avião seguia para Aracaju. E lá em Salvador, entrou o Netinho e sentou na minha frente no avião. O cara era forte, Didi.
3: Era.
2: O cara tinha uns braços desse tamanho, assim, era fortão. E assim, o que o Netinho foi definhando ao longo do tempo, né? Com a idade e com a doença. Então, o Netinho morreu ontem aos 60 anos de idade, depois de uma luta contra um câncer linfático. Ele tinha 60 anos e morreu em decorrência de complicações na luta contra um câncer no sistema linfático. Bom, a principal música de Netinho, aquela que se tornou mais conhecida, foi exatamente essa, Mila. O Pablo Costa quer falar. O Pablo é a nossa enciclopédia da música popular mundial, né? Pablo Costa, Netinho morre aos 60 anos.
4: O axé é um território que eu já não transito com a mesma desenvoltura, né, do que com outros estilos. Mas ele surge, né, nos anos 80, naquela onda das bandas, né? Ele era da banda Beijo. E eu ainda, né, nos anos 90, assim, que chega com força aqui no restante do país mesmo, a axé music, né, que na verdade foi um título pejorativo, né, era uma forma pejorativa de se falar daquele estilo, que foi abraçado e se transformou numa referência. A axé music era meio que tirar onda, sabe, da rapaziada mais intelectual de Salvador, com esse estilo que estava surgindo lá. Então era algo para debochar, se transformou numa bandeira e num estilo importante da música brasileira, né? E eu, na adolescência, né, eu já conheci o Kiss e tal, falei assim, olha que doideira, né? A banda Beijo dos Estados Unidos é o Kiss, entendeu? Enquanto a banda Beijo aqui do Brasil é do Netinho. E aí teve esse movimento nos anos 90, né, de você sair, os vocalistas que adquiriam, tinham maior carisma nas bandas, tentavam carreira solo, né? A Ivete Sangalo, talvez o maior exemplo de todos, né, que sai da banda Eva para uma carreira solo de muito sucesso. Netinho segue essa onda, não teve naturalmente a mesma projeção de uma Ivete Sangalo, mas ele continuava tocando, né, nessas micaretas, né, que permanecem pelo Brasil. Você vê que cada um tá criando seu nicho, né? O Bel Marx lá do Chiclete com Banana, ele agora tá na onda das corridas, né? Então faz uma corrida, no final tem o show do Bel Marx, é um projeto itinerante que vai fazendo capitais, cidades grandes e tal. Então cada um tá procurando seu nicho. O Netinho teve essa esse perfil, né, a partir do ocaso ali, o ocaso não, mas da derrocada de popularidade da Axé Music a partir dos anos 2000, quando ela diminui de tamanho, aí eles acabaram migrando mais para essa questão de nichos, mas sempre com um público muito apaixonado, né, muito, muito devoto, e principalmente saudoso, como o Edilberto, os bons tempos, porque eu vejo uma geração falando assim, nossa, que saudades do Carna Goiânia, aquele momento de Goiânia foi tão não sei o quê, não sei o quê, que na verdade é saudade da própria juventude, é saudade daquele momento que não volta mais, de uma vida mais compromissada, de um joelho que não doía, de uma lombar que não doía, quando tinha muito cabelo, quando tinha alguns quilos a menos. Então tudo isso faz parte de uma nostalgia que é válida para qualquer estilo. O rock and roll vive disso também, a Axé Music agora vive disso, o que é absolutamente normal. Sermos saudosos dos bons tempos, que a gente, na verdade, é uma construção mental, né? E o Netinho trabalhava muito nesse nicho. Infelizmente, teve esse câncer aí agressivo, né, José Luiz? Que o levou ainda muito jovem, com 60 anos, de fato. Dava pra ver fisicamente o quanto debilitado ele ficou. E que a família e os amigos do Netinho recebam o nosso abraço. Ele preferiu uma cerimônia, era orientação dele, uma cerimônia íntima. Ele não queria nada público, nada grande em Salvador. Então, a cerimônia de cremação do corpo.

0: Paulo Marques disse que ele não perde admiração pela rádio, pelo José Luiz, pelo Pablo e por mim. Diz que ouve sempre e tá com os filhos, Arthur e Luciana do Carmo, mandando um abraço e um beijo para todos nós. Obrigada, Rômulo.
1: Opa, muito obrigado, Rômulo. E, cara, é motivo de muita alegria, até porque os números foram os mais impressionantes que a gente já conseguiu aqui ao longo de toda a história do programa. Então, recorde de audiência em número de ouvintes, recorde de audiência, primeiro lugar geral em audiência pelo segundo mês consecutivo na pesquisa Cantar Ibope, das 6 às 8 da manhã, recorte certinho, de segunda a sábado, das 6 às 8 da manhã, a interativa de novo, em primeiro lugar, não só entre os jornalísticos, como a gente costuma estar, mas primeiro lugar geral entre todas as rádios de todos os segmentos. Parabéns a todos, obrigado a todos os integrantes da bancada. Hoje a gente vai comemorar às 6 da tarde, mas especialmente aqui ao meu fiel escudeiro Pablo Costa, que de segunda a sexta aqui acordando antes das 5 horas da manhã pra estar aqui com você às 6, velho. Parabéns, Pablo Costa, pelo seu brilhante trabalho.
2: É um agradecimento ao ouvinte, José Luiz. A gente aqui, na verdade, está a serviço da nossa audiência, que nos honra, nos prestigia com o seu corrido tempo. Porque está todo mundo corrido agora, está todo mundo apertado para fazer alguma coisa. O cara já acorda na pilha para fazer alguma coisa. Todo mundo tem que pedalar a bicicleta, todo mundo tem que matar o leão do dia. E aí, quando a pessoa opta por colocar a gente no aplicativo, ligar o rádio na emissora, conectar no YouTube, nosso canal, isso mostra a responsabilidade, sabe, depositada em nossas costas. E eu, claro que eu fico feliz, mas eu me sinto mais pressionado ainda. Como a Gabi falou, a gente tá falando aqui entre amigos, pô. Eu encontro o Didi, encontro a Gabi, encontro o Zé Luiz fora, aqui a gente conversa, fala um monte de porcaria, sabe, e tal, não sei o quê. Então, assim, aí a gente fica na ilusão de que tá aqui conversando entre amigos, sabe, mas não. A gente tá conversando com muita gente, é um Serra Dourada lotado, entendeu? Você no meio com o microfone assim na mão, no meio do campo ali, sabe? E com o Serra Dourada lotado. O Serra Dourada de antes, o Serra Dourada de hoje não. Aquele Serra Dourada dos bons tempos. Lotado, você com o microfone falando assim, ó. Pois é, galera, aqui, ó, o Netinho. Foi isso e isso e isso. Com o Serra Dourada lotado. Se tivesse vendo, era outro tipo de pressão. Como existe essa intermediação midiática, a gente acaba não compreendendo isso. Mas muito obrigado de coração a nossa audiência, claro, obrigado ao Zé Luiz pela oportunidade que ele me proporciona diariamente conversar com essa audiência aqui, mas o obrigado maior, o assim, não tem nem o que falar, é pro ouvinte, é pra esse cara que liga o rádio e coloca na gente. Muito obrigado do fundo do meu coração.
1: Muito obrigado, ouvinte. Daqui a pouquinho, horário eleitoral das 7 às 7:10 no rádio e na internet, no YouTube, nos streamings de áudio, na InTV, no site, no aplicativo. A gente vai continuar direto com o programa sem interrupções. Vamos lá. Tem aqui as próximas notícias. Depois da liderança de Flávio no primeiro turno, PL recebe 2.300.000 reais de empresários, contra apenas 85.000 reais do PT. Então, além da gente saber, né, qual, de que lado geralmente o empresariado fica, com a perspectiva de vitória, isso se torna mais forte ainda. Então, em doações de empresários, o PL recebeu mais de 2.300.000 agora, só no segundo turno, e o PT recebeu apenas 85.000 reais. Agora são 6:59. A gente vai continuar falando aqui pela internet do fim da escala 6x1 e das decisões do TSE. A última, retirando o exército do Lula mais uma vez do ar. Chegou o horário eleitoral obrigatório. Bora lá, agora apenas pela internet. A gente segue com o Falando Sério, a Blandin Sério de la Rádio.

0: 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São 7 horas em ponto. Bom, a gente já falou aqui que o exército do Lula saiu do ar após ordem de Cássio e pode voltar em até 48 horas. Edilberto.
1: O Cássio foi para um lado, foi para o outro, não sabia o que que era, aí tirou, voltou, agora tirou mais dois.
0: Foi para um lado, foi para o outro, assim, não sabia o que que era?
1: Assim, juridicamente, né? Ele pega, manda retirar, porque disse que era propaganda do Lula. Aí depois falou que não fizeram análise lá, disse que não tinha nada de... que era propaganda, mas não era uma propaganda ilegal, né? Era um...
0: Não foi propaganda. A acusação é de que o canal estaria sendo usado para disseminar fake news contra Flávio Bolsonaro. Os técnicos do TSE analisaram e disseram: não encontramos nada.
1: É até difícil achar fake news contra o Flávio Bolsonaro, que tanta coisa ruim que esse não acharam. Então, mas aí ele volta o canal, não foi? Eu não acompanhei muito.
0: Não foi ele, Didi. Ô, Didi, parece ser mais advogado eleitoral.
1: Eu não tô acompanhando muito esse negócio que eu vi.
2: Ele acompanhou esse problema.
0: O corregedor, que também é ministro, Ricardo Cueva, que teria prerrogativa como corregedor de, numa decisão monocrática, determinar a volta.
1: Aí voltou.
0: O Cássio Nunes Marques retira de novo já com outro argumento. Já não é mais o argumento das fake news. O argumento é que não tem registro, está sendo usado como propaganda eleitoral, deveria ter sido registrado no TSE e não foi. Então o argumento agora foi esse.
1: Aí o PT foi lá e registrou.
0: Registrou, sim. Mas mesmo assim ele manteve. E o outro canal, e aí a divergência aqui é que foi montado também um canal, a tropa do Flávio, e que também não tinha registro, e esse não foi retirado do ar.
1: Você tá vendo aí umas decisões bem tendenciosas, né? E porque já o ministro Cássio, ele é presidente do TSE. É a primeira vez na história que eu vejo o presidente do TSE tomando para si decisões. O presidente do TSE, ele comanda lá os ministros, né? Nas votações, ele só vota quando aquele voto de Minerva costuma votar a maioria dos processos, ou então quando é um processo de cassação, uma coisa que precisa ter ele pode votar. Mas assim, claramente está tendo uma intervenção política eleitoral na presidência do TSE.
0: Bom, então, esse canal Tropa do Flávio, que não tinha pedido de registro também, o pedido de registro foi feito depois do pedido de registro do exército do Lula, não foi retirado do ar, e o PT está acusando este canal de estar divulgando várias fake news. E aí o primeiro vídeo, né, do deputado federal Nicolas Ferreira falava exatamente o contrário, dizia: você que gosta de notícia de verdade, não de fake news. Então, chamando as pessoas para participar, como se o outro canal, né, tivesse muita fake news e que naquele canal não tivesse ou não teria, porque estava iniciando naquele momento. Pois não, Gabriela?
2: Não, é porque assim, eu fiquei com uma dúvida e o meu questionamento, ele é de um lugar de desconhecimento mesmo. Até o Didi tá aqui, né? Ele é advogado eleitoral, eu acho que ele tem muito mais propriedade para falar sobre isso e para tentar esclarecer essa dúvida, que eu acho que não é só minha, mas é dos ouvintes também. Pelo que eu consegui compreender da última decisão do presidente do TSE, ministro Nunes Marques, falo última porque a gente teve uma sucessão de decisões, né? Por parte do presidente do TSE, como disse ministro Nunes Marques, e por parte do corregedor-geral eleitoral, que é o ministro Ricardo Vilas Boas, se eu não estiver enganada.
0: Vilas Boas Cueva.
2: Isso. Então foram uma sucessão de decisões, né? A última, que foi proferida pelo ministro, pelo presidente do TSE, determinou que o canal ligado ao presidente. Agora, o presidente Lula, não, acho que é do André Janones, não é?
0: Isso, mas para fazer a promoção da campanha do Lula.
2: Administrado não pela campanha, pelo deputado, né? É André Janones. Eu acho que é importante deixar isso claro. É que ele determinou que esse canal fosse registrado no TSE e que a partir do registro ele teria que ficar 48 horas fora do ar, porque é uma determinação da legislação eleitoral. E aí, o que eu não consegui compreender, e aí eu até pergunto pro Didi, é se essa determinação de suspensão dos canais, né, voltados para campanha, como eles disseram que era e que precisava desse registro, tem mesmo que ficar essas 48 horas fora do ar. Eu não tenho conhecimento disso. E o que me chamou a atenção é que me parece, eu também estou falando de um lugar de não ter propriedade, porque eu tô falando com base no que eu li, né? Me parece que o outro canal não ficou fora a partir desse registro, é isso?
0: Não ficou fora. O outro canal foi criado agora recentemente, a Tropa do Flávio, e também não tinha pedido de registro. Foi feito o pedido de registro depois do pedido de registro do canal do Janones.
2: Isso.
0: E não foi retirado do ar.
2: Não ficou as 48 horas suspenso?
0: Não ficou nada, não teve nenhuma suspensão.
2: Entendi.
0: Até agora.
2: Você tem conhecimento dessa regra?
1: A legislação foi evoluindo. Até essa eleição, isso aí era assim, o mínimo do mínimo, assim, que ninguém nunca, nem o partido reclamava, nem nada. Era só pra você saber. Esses canais eram registrados principalmente para que a Justiça Eleitoral conseguisse comunicar, saber o endereço. Era mais informativo do que... Era uma coisa mais informativa. Quando você fazia o registro eleitoral, assim, o Facebook do fulano é tal. Que era assim, se alguém processasse, falar, não, meu Facebook é esse que eu registrei aí no canal, meu Instagram é esse. Às vezes foram evoluindo. Porque começou com as páginas, né? No primeiro momento não tinha Facebook, não tinha as redes sociais, você registrava o seu endereço eletrônico lá, a página eletrônica lá no site do TSE. Era mais para saber que daquele lá era o lugar certo e não era falso se alguém criasse uma página errada. Era uma coisa mais informativa. Agora, nessa eleição, eles pegaram esse detalhe do detalhe e começaram a fazer esses processos. Só tá fazendo propaganda, não é registrada, tudo. Não tinha essas penalidades, não tinha. Era uma coisa informativa. E virou o que tá virando aí. A jurisprudência evoluindo do TSE.
2: Pelo que eu busquei aqui, me parece que não é uma penalidade. Por isso que eu tô questionando essa questão. Não é uma penalidade. É uma determinação de uma carência, né? Que esse canal fique fora por 48 horas. Isso é uma determinação ali do TSE, que é o período regulamentar para que a Justiça Eleitoral e as plataformas digitais processem a conformidade do canal e assegurem a correta identificação dos responsáveis e permitam a fiscalização adequada. Então, se é uma regra obrigatória para todos os canais que são registrados, me parece que esse período de carência, não é uma penalidade, 48 horas, tem que ser aplicado para ambos os canais, né? É o que eu estou conseguindo levantar aqui de informação.
1: Porque tem muita, agora apareceu esse evento da fake news, dos negócios. Então era o canal informativo ali para poder você registrar. Você vai fazer impulsionamento, aí para os caras saber qual canal você está impulsionando. Né? A plataforma já está liberada. Eu posso impulsionar nessa aqui porque está registrada no TSE. Né? Então, assim, foi a evolução do. E no Brasil, várias plataformas foram abandonando. Hoje só tem a Meta, não tem. O YouTube não faz propaganda mais de política. Preferiu sair. Sair por vontade própria. Eles não quiseram mais se envolver, porque era tanta ordem judicial, era tanta coisa, que os caras pegavam, vamos, larga esse timão. Preferiu deixar de ganhar dinheiro. Twitter não faz. Entendeu? Só sobrou o Instagram. E o Facebook.
0: A Meta, né? A que Meta já chama. Faturou esse ano, mais de 250 milhões de reais aqui com esses conteúdos políticos nas eleições do Brasil. Pablo Coça. Opa, temos que voltar. Vamos voltar
3: isso,
0: pro rádio.
3: Falar isso.
0: Vamos voltar pro rádio. Tá acabando. aí acabando a propaganda eleitoral.
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0: Bora lá, voltando com o programa para o Bom e Velho Rádio. Muito obrigado a você que esteve com a gente durante esse tempo, durante esses 10 minutos, onde o programa rolou apenas pela internet. Pablo Coça.
4: É, para localizar o nosso ouvinte que estava no rádio, né? Estávamos conversando sobre as decisões judiciais envolvendo esses grupos de transmissão de WhatsApp, né? O exército do Lula, a tropa do Flávio e tudo mais. A questão aqui é porque, assim, o impulsionamento pode ser feito via Facebook e via Instagram. Instagram, lembrando que é a rede social mais popular do Brasil, não considerando o WhatsApp como uma rede social, considerando o WhatsApp como um aplicativo de mensagens, um aplicativo de comunicação. Rede social, Instagram é a mais popular de todas e é onde dragou boa parte aí do dinheiro das campanhas. E um monte de post pago, anunciado, com dinheiro público foi pro bolso da Meta, porque os partidos, os candidatos investiram muito nisso. Mas vamos voltar à questão específica do WhatsApp. Veja você a complexidade da coisa. Um militante, que é um deputado federal, cria uma linha de transmissão, onde ele passa orientações para a militância. E esse trem bomba. Por quê? Porque é um momento, porque ele é uma personalidade midiática, ele é uma instituição, que é um deputado, vai e cria isso. Aí o TSE compreende isso como algo feito pela campanha, pelo partido ou pelo candidato. E aí você tem que ter um vínculo, que não existe na prática. Não tem ninguém do partido comandando lá, é o deputado que criou. Então assim, ó, a gente vai ter que criar uma regra nova, porque ultrapassou agora aí, sabe? Se um militante popular, como por exemplo o Pablo Marçal fez em relação ao Flávio Bolsonaro, ele já não é um deputado, mas é um agente político, é filiado a partido, já foi candidato, sabe? E tá atuando politicamente. Ele cria, tá sujeito à mesma regra que o partido e o candidato? Porque aí é uma nova lei da própria legislação. Então assim, a coisa tá ficando mais complexa e nuances.
0: Edilberto.
1: A tecnologia evoluiu. Acho que na última eleição não tinha nem esse negócio de canal no WhatsApp. Acho que não existia nem esse sistema dentro do próprio WhatsApp.
4: Eu lembro, porque era limitado, tinha um teto, Edilberto.
1: Você só conseguia. E o WhatsApp sempre foi. Eles tentaram limitar o WhatsApp, que chegava na eleição, sua lista de transmissões diminuía bastante. For baixando as listas, transmissões, você só consegue mandar uma mensagem, você faz assim, você faz uma colinha, aí você só consegue mandar para 5 pessoas a colinha, você tem que repetir lá até caçar o dedo. Então, assim, o WhatsApp sempre foi considerado, ele não era considerado uma rede social aberta, era considerado uma rede social fechada. E nessa eleição que eu notei, que apareceram várias decisões contra o WhatsApp, né? Um candidato a deputado que tem uma base na cidade do interior denunciava lá o canal, aí o juiz tinha que mandar intimar tudo quanto é número de telefone que estava registrado no canal, às vezes ganhava um direito de resposta, tinha que mandar colocar no canal para todo mundo ver. Então, o WhatsApp, ele entrou na jurisprudência, porque não tá nem na legislação, nessa eleição.
0: São 7:13. 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Pablo Coça.
4: O Edilberto, que vive muito ali o clima da Alego, né? Ela acaba circulando muito por ali. Eu queria saber sobre a eleição na presidência da Alego. Como é que tá lá o clima? Um monte de gente querendo o espaço do Bruno Peixoto. Quem, na sua opinião, tá mais forte para ocupar a presidência, Edilberto?
0: Edilberto, Didi.
1: Hoje tem vários, eu já tive vários candidatos aí. Hoje tem vários candidatos, né? Porque a bancada do PT agora cresceu para a próxima legislatura, subiu de 3 para 4 deputados. Então eles estão assim em cima da gente, então nós vamos ter 2 deputados novos, né? O Mauro Rubem infelizmente teve 15 mil votos a mais, 38 mil votos, mas infelizmente não foi eleito, e foram eleitos agora a Kátia Maria, que é vereadora, e o Fabrício Rosa, que rebentou aí na boca do balão, teve 81 mil votos.
0: 81 mil votos.
1: 81 mil votos. É, então.
0: O segundo mais votado da Alego.
1: É. Então, assim, a bancada tá. Então, mas os nomes mais cotados. A primeira que apareceu foi o ex-presidente Lissauer Vieira, que tá voltando, que queria. Ficou sondando muita gente aí para ver se tinha condições. Mas parece que, como ele tá no PL e foi contra o governador, eu acho que é meio carta meio fora do baralho. É.
4: Paulo César Martins, Virmondes Cruvinel, Isquinã e Caro Salim. É,
1: Paulo São César Martins.
4: Disputa, além do Lissauer,
1: eu não acredito
4: com nomes
1: não.
4: Na mesa.
1: O Isquinã é um nome fortíssimo. O mais forte que eu acho hoje é o Isquinã. E o Virmondes também, se tiver apoio do Bruno, também é um nome forte.
4: Tem e o Caro Salim, que é o
1: Caro Salim tem chance zero. Policarpo tá rodando é novato, né? Não sei, mas tem uma estrutura forte também, e se tiver apoio do Bruno, pode ser que consiga uma surpresa, né? Alguma coisa, mas assim, o candidato lá provavelmente vai ser alguém ligado ao MDB, né? Que junto com o governador, geralmente que o governador fez maioria, ele não vai deixar um presidente outsider, não. Ou então muito novato, eles também não vão, os deputados também não que já estão lá, não vão deixar um novato, provavelmente não vão deixar um novato entrar. Então, hoje os nomes fortes é Isquinã, Virmondes Cruvinel, e algum outro se viabiliza. Eleição de assembleia é muito assim, surpresa, né? É assim, o cara tá lá, quem sai na frente depois não chega, é muita especulação, e tá muito longe, né? E nós estamos no meio do segundo turno, que afasta, assim, né? Não dá para dar conversar bastante assim, porque nós estamos nessa, principalmente nós do PT.
0: Vamos lá, o PT, que tem 4, né? Fez 4 agora, né? Aumenta de 3 para 4, mas que tá longe, né? De ter uma grande possibilidade de articular para fazer um presidente, porque são 41 deputados estaduais. 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Bora lá, em frente com, falando sério, 6 por 1. Senado conclui hoje sessões de debate e deve votar a PEC do fim da escala 6 por 1, já em primeiro turno. Flávio leva a campanha a Porto Alegre e deve votar a favor do fim da 6 por 1 à distância. Mudando um posicionamento, Flávio Bolsonaro já tinha falado que era hipocrisia, oportunismo político, talvez aconselhado pelo pai, porque foi depois que ele saiu da visita a Jair Bolsonaro, ele publicamente muda de ideia, Pablo Coça.
4: O que é inimigo no turno apertado não faz, né? As posições ditas assim como mais ideológicas, mais fundamentadas, na hora H, quando você vê um apelo popular muito grande, muda. E aí, isso aí é claro que é uma sinalização do Alcolumbre, compreendendo o cenário do Senado, compreendendo o cenário do seu próprio estado Amapá, e uma tentativa de sobrevida política se aliando a um grupo. E aí a gente vai ver se, vamos por, a tendência é de passar. Hoje a tendência é de aprovação em primeiro turno. Aí vamos ver se vai voltar o segundo turno já na sequência ou não. Porque isso aí, o Partido dos Trabalhadores tentou fazer uma lista para que colocasse a primeira votação já emendada a segunda. Não conseguiu o número de assinaturas necessários para esse movimento. Aí tem que ver quando é que vai ser pautado o segundo turno. E aí depois, né, bicho? Tem que ver o que vai ser depois do resultado da eleição.
0: 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Bom, algumas das coisas que Flávio já falou, já havia falado contra o fim da escala 6 por 1: hipocrisia, prejudicial ao trabalhador e solução fácil. O senador já havia criticado em diversas ocasiões os efeitos da redução da jornada, acusou Lula de oportunismo e tinha evitado revelar como votaria. E ontem anunciou voto favorável à proposta, Gabriela.
2: Não, é só para trazer uma informação aqui, que me parece que eles conseguiram, Pablo, as assinaturas para votar o requerimento de calendário especial. Né? Então, o presidente do Senado e o Davi Alcolumbre já se manifestou e disse que vai colocar esse requerimento em pauta para votação na tarde de hoje, durante a sessão.
4: Então, o primeiro e o segundo turno já serão a primeira votação e a segunda votação, podem ser hoje, já conseguiu as assinaturas. Boa informação.
2: Sim.
0: Valeu, obrigado. Bom, Flávio diz a aliados que, se eleito, vai defender revisão da PEC do fim da escala 6x1. 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Então, tá aqui na Folha de São Paulo, na coluna Painel, editada por Fábio Zanini. Bastidores da política com Carlos Petrocilo, ou Petrótilo, não sei, e Gabriela Echenique. Flávio garante a aliados que, se eleito, vai defender revisão da PEC do fim da escala 6x1. Fala também chegou a empresários que estão preocupados com o avanço da proposta. Candidato à presidência mudou a postura e disse que vai votar pelo fim da escala atual. E como seria essa revisão que ele pretende fazer no futuro? Daqui a pouquinho, pois não, Gabriela?
2: Não, assim, é só para falar sobre esse posicionamento, né? Ontem ele se manifestou dizendo que votaria a favor da escala porque a maioria do povo brasileiro apoia, né? Segundo pesquisa, 71% da população apoia a aprovação da PEC da redução da escala de trabalho.
0: Você sabe quantos trabalhadores trabalham na 6x1 hoje?
2: Não tenho essa informação.
0: 14 milhões e 800 mil trabalhadores.
2: É muita gente. E de fato, né? A gente precisa olhar para essas pessoas. É um regime de trabalho que muitas vezes inviabiliza que a pessoa conviva com a família, que a pessoa consiga ali destinar um tempo, até, às vezes até para qualificação, enfim. Eu acho que a gente precisa sim olhar para isso. As pessoas precisam de descanso, precisa de equilíbrio, né, entre a vida profissional e a vida pessoal. E convenhamos que uma escala 6x1, ela inviabiliza, né, muitas dessas partes da vida que a gente precisa também olhar. E aí, logo depois, voltando aqui, né, na informação, e logo depois o candidato a presidente Flávio Bolsonaro deu essa manifestação falando que ele iria pedir a revisão, né, da PEC, ou seja, se a PEC for aprovada e caso o candidato seja eleito, pode ser que a partir do ano que vem tenha algum tipo de mudança numa PEC que acabou de ser aprovada. Então vamos aguardar aí para ver, né, o desdobramento dessa pauta, que é de interesse sim da sociedade e dos trabalhadores.
0: Vamos lá. Para acalmar os ânimos dos empresários que vinham pressionando os senadores para votar contra a proposta, Flávio já confidenciou nos bastidores que vai rever alguns pontos após a eleição. 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
2: Acho que até buscando aqui na memória, eu acho que ele também falou que o governo se ele fosse eleito, né? O governo iria absorver parte desse custo, né, que seria gerado aí para os empresários.
0: Para as empresas, né?
2: Isso, para os empresários.
0: Agora são 7h24. 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Edilberto, é rapidinho, Edilberto Dias.
1: Só parabenizar os estudantes que fizeram a grande manifestação domingo, que fazia, a última vez que eu vi uma manifestação gigante igual essa aqui em Goiânia foi no Diretas Já, que veio.
0: Não, teve também as manifestações de 2013, 2014. Mas
1: aquela não tinha tanta gente igual que essa, não. Essa eu fui e fiquei impressionado, assim. Eu não conheço. Eu só não conheci.
4: Eu achei que o Didi ia falar do Vila.
1: Entendeu? O Vila é depois.
0: A Vila é depois. Então, Vila... falando do Vila daqui a pouco. 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
0: Bora lá com mais Falando Sério na Rádio Interativa FM. Bom, o que acontece se a proposta proposta de emenda à Constituição que prevê o fim da escala 6x1, o que acontece se ela for aprovada? Bom, afinal, uma eventual rejeição significa o fim definitivo da proposta. Essa rejeição é improvável, né? Porque nesse momento a direita, o PL especialmente, que fazia oposição, que tentava enrolar, jogar para depois essa votação, anunciou, né, ao que parece, que vai votar a favor. Então, dificilmente, né, pelo cenário atual, pode ser que mude tão perto da eleição assim, os senadores vão querer esse ônus, né, de que, ó, os caras lá ali do PL, da direita, são contra, votaram contra, eles tentavam protelar, né, inclusive na primeira reunião, na semana passada, a respeito do fim da escala 6x1, nenhum senador do PL apareceu. E é hoje já a maior bancada lá do Senado. Havendo uma rejeição em qualquer dos turnos, a proposta é arquivada pela legislatura. Depois da primeira etapa, ainda vai ser necessária aprovação em segundo turno novamente, com pelo menos 49 votos favoráveis. O texto ainda pode sofrer alterações. Apesar de o relator da matéria, senador Omar Aziz, ter rejeitado as 36 emendas apresentadas até o momento, novas sugestões e alterações ainda podem ser apresentadas durante a tramitação em plenário. A depender do calendário especial, a votação poderá ocorrer já nesta quarta-feira, votação final. Então, existe a possibilidade de essa proposta ser aprovada ainda hoje pelo Senado nos dois turnos, Pablo Costa.
4: Vamos aguardar, né? Vamos ver como é que vai ser o encaminhamento do dia. A gente está vivendo dias muito, muito acelerados, né? Então, assim, as coisas mudam muito rapidamente. Então, eu acho que a tendência de aprovação mesmo é uma vitória política do Lula. A gente não sabe se isso reverterá em uma melhora na intenção de votos, tem possibilidade de virar algum voto e tudo mais. Agora, que é um constrangimento para a PL, será um constrangimento para um possível governo Flávio Bolsonaro ter que voltar atrás e mexer nisso, sem dúvida alguma será.
0: Vamos lá, agora são 7h33. 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Agora são 7h34. 7h34. Vamos lá com mais ouvintes interagindo com a gente. Você quer também mandar a sua mensagem, ouvinte? Mensagens de texto e mensagens de voz pelo 3226-9490. Tem aqui um ouvinte que está dizendo o seguinte: bom dia, José Luiz e Pablo. Também teve uma mobilização ontem à noite em Brasília. Que mobilização? Tô sabendo não. Pablo Costa, tá sabendo dessa mobilização?
4: Sim. Igual aconteceu aqui em Goiânia, em São Paulo, Rio de Janeiro, as mobilizações elas estão surgindo espontâneas, estão passando ao largo da coordenação da campanha do Partido dos Trabalhadores, por isso que eles são até meio atordoados, assim, é uma mobilização que surge em rede social, 2 e 3 dias as pessoas vão e conseguem encher. Ontem o que aconteceu em Goiânia, em outras cidades, ao menos 37 cidades, de acordo com o Poder 360, ontem aconteceu no Distrito Federal, uma mobilização que encheu e impressionou pelo volume de pessoas.
0: Manifestantes se reuniram na esplanada dos ministérios em Brasília no dia de ontem, em um ato de apoio à reeleição de Lula. A mobilização teve concentração a partir das 16h no Museu da República e foi aprovada por estudantes da UNB na última quinta-feira durante assembleias organizadas pelo Diretório Central dos Estudantes, DCE. E realmente pelas imagens aqui, eu vou pedir imagens para o Fabinho, não foi pouca gente não, meu amigo. É que ele é um espaço muito grande, né? Se você coloca pouquinha gente lá, 2-3 mil pessoas, realmente parece ninguém. Imagens, por favor, Fabinho, imagens, não temos imagens. Deixe-me ver aqui, bom, eu não consigo colocar aqui agora, infelizmente, daqui a pouco a gente mostra então. Agora, o que eu estou achando, eu coloquei ontem que essas manifestações são ou eram até o momento a grande novidade aí do segundo turno, essas movimentações de rua em favor do Lula. Por quê? Há muitos anos a direita falava que o Lula não podia nem aparecer na rua, ele era achincalhado, que as ruas eram da direita, que como é que um cara pode ser votado se não leva ninguém pra rua, que só a direita conseguia mobilizar e consegue. Mas o que tem de diferente, além de serem as maiores manifestações dos últimos anos em favor do Lula, do PT, da esquerda, estão conseguindo levar jovens, como estão sendo mobilizadas por jovens. A gente repara pelas imagens das manifestações pró-bolsonarismo, pró-Bolsonaro, pró-Flávio, pró-Jair Bolsonaro, a grande maioria é de gente, de adultos, gente de meia idade para cima, a idosos. E nessas manifestações, a grande novidade é a volta do jovem para as ruas, né? Predominantemente jovens estão participando dessas manifestações. Esta, para mim, é uma grande novidade nesse segundo turno. 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Gabriela.
2: Já vou até baixar aqui.
0: Eu
2: acho que é muito
1: fácil. Vou descobrir qual é isso aí.
0: Sim, eu conheci esse pessoal, né?
2: Não, é sério, eu vou baixar aqui mesmo. Tô
0: muitos qual ouvintes é nossos.
2: CoopGo.
0: CoopGo. 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Então, CoopGo.
2: Achei. Acho muito interessante, José Luiz. E a gente tem que aprender a estimular, né, a valorizar produtos nossos, né? É, por exemplo, o mercadinho da esquina, não é verdade? Então assim, vai lá no mercadinho, ali faz parte da sua região, tá ali no seu bairro, é uma cooperativa de motoristas que o José Luiz falou, que são motoristas aqui, né? É da região, do estado, que estão se organizando neste novo mercado que surgiu. Então acho que a gente precisa sim, cada vez mais valorizar o que é nosso, né? O que tá próximo, não olha, o que está longe da gente.
0: E
2: né?
0: Eles já conseguiram grandes conquistas, conseguiram financiar 500 carros elétricos.
2: Que
0: não,
2: massa.
0: Através do Sicoobi, e mesmo o motorista que está com o nome negativado, né, está conseguindo financiar o seu carro elétrico. O carro elétrico, né, que eles explicaram para mim, que dá uma margem muito maior para o motorista. Então, parabéns, pessoal. Obrigado pela confiança e parabéns pela iniciativa aí, pessoal, da Coop-GO, Coop-GO.
1: Tem que ver o custo e benefício, né?
0: 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Pablo Coça.
4: Eu quero falar rapidamente sobre essas manifestações. A gente não sabe ainda o efeito delas na maior parte das pesquisas. A gente não sabe se ela vai ter efeito eleitoral. Agora, mesmo que a vitória de Flávio se confirme, sem ser nesse domingo, no próximo, já mobiliza uma oposição, né, José Luiz? Já dá um calor que mostra que tem.
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4: E por outro motivo, e fazem sua campanha. Juntar gente pra política sempre é muito difícil. E essas manifestações que estão acontecendo já pode ser o início, se, por exemplo, não der certo uma vitória eleitoral de Lula, o início de uma articulação de uma oposição e até para o surgimento de novas lideranças. Por quê? Porque o Lula, de forma inequívoca, essa é a última eleição que ele disputa, vencendo ou perdendo.
0: Vamos lá, agora são 7:42. 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Gabriela, depois. Tchau.
2: Eu até li, Pablo, um artigo lá na BBC News falando justamente isso, sobre se de fato essas movimentações teriam, né, impacto no cenário que se desenha. O que que os especialistas que, né, enfim, deram entrevista lá, eles salientaram? Que as movimentações, qual que é o poder das manifestações? A princípio não seria fazer virada de voto, né, mudar voto. As manifestações, segundo eles, serve ali para mobilizar, né, as bases que já estão cristalizadas, os eleitores que estão cristalizados, e serve também para, de certo modo, estimular e animar aquele eleitor que está, muitas vezes, descrente, apático, desanimado, principalmente aqueles que não votaram, né? E estimular esse eleitor, talvez, a votar, a ir às urnas, a efetivamente exercer o seu direito ao voto. Então, a finalidade, segundo esses especialistas das manifestações, seria essa, né? A questão da virada de voto ou mudança de voto, mudança de opinião, eles dizem que isso é mais fácil de acontecer quando há uma interlocução direta com aquele eleitor, né? Uma conversa ali, frente a frente, cara a cara. E eles falam que não é hostilizando, não é pelo raciocínio lógico de ideias que você vai conseguir talvez fazer com que aquele eleitor repense, né? Ou até quiçá mude ali a sua escolha inicial. Você tem que ter uma abertura, você tem que conversar, tentar entender aquele eleitor, de onde que vem, né? E verificar qual que é esse sentimento dele que você precisa trabalhar para talvez fazer essa mudança. Então é só no cara a cara mesmo, segundo esses especialistas, que poderia acontecer algum tipo de mudança de voto.
0: Eu acho exatamente isso com relação até esse grupo do Janones, exército do Lula, que tá fora do ar, né? Mas com mais de 4 milhões aí de seguidores em poucos dias, Só esse barulho não vai virar voto pro Lula. Se as pessoas não forem pro diálogo, pro argumento, pro convencimento, no corpo a corpo, para mim é muito difícil virar alguma situação em favor do Lula, mesmo com o Didi tá querendo falar. A gente vai colocar o Didi daqui a pouco no último bloco do programa. 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Bom, mais pacote bondades, o pacote para as MEIs, perdão de 12 bilhões de reais. Lula propõe perdão de mais de 12 bilhões de dívidas de MEIs e um PIX de 5 mil reais, que não seria empréstimo. Entenda daqui a pouquinho, eu tenho o Didi também daqui a pouquinho. 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
4: 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Vamos lá, última parte do Falando Sério na Rádio Interativa, tava na fila Edilberto Dias, o Didi, que deu uma ideia muito boa aqui, e que a gente já tá aqui organizando. Vamos voltar a fazer os debates, como a gente não tem como fazer um debate, até uma das notícias é o anúncio ontem de que Flávio Bolsonaro não vai participar do debate da Rede Bandeirantes e que está avaliando ainda se vai participar ou não
11: do último debate, que seria o debate da Rede Globo na quinta-feira da semana que vem. Mas, em outras eleições, a gente fez um debate aqui, colocando uma pessoa de cada lado, uma pessoa para defender um candidato e outra pessoa engajada para defender o outro. Então, vamos começar aí uma série de debates entre um defensor da campanha do Flávio Bolsonaro e um defensor da campanha do Lula. Aguarde, agora o Didi estava na fila de... Você lembra o que você queria falar,
12: ô Didi? Eu lembro que hoje vai ter uma manifestação com a presença do ministro Boulos na Praça Universitária, também organizada pelos estudantes.
11: Agora são 7:52. Pois não, Gabriela Amorim?
13: Assim, eu acho que essa iniciativa anunciada, né, pela Interativa, ela é extremamente importante. A gente ter o contraponto das ideias, né? Isso é essencial para a democracia. E eu fico muito entristecida quando eu vejo candidatos que não participam dos debates, que não, como aconteceu no primeiro turno e agora está acontecendo de novo, como o José Luiz falou, e que me parece que o candidato Flávio Bolsonaro disse que não participaria, né, do debate da Band. E a gente precisa disso, a população precisa ouvir, né, precisa ouvir propostas, não somente ataques. Eu acho que a gente precisa resgatar essa política, né, principalmente do diálogo. Então a iniciativa é muito importante. Eu acho que trazer pessoas aqui para conversar, para dialogar e para discordar também, mas de forma respeitosa, né? De forma sem a necessidade de agredir, sem a necessidade de ser hostil. Eu acho que é isso que a gente precisa defender e fomentar na sociedade. Diálogo. A política nada mais é do que a arte do diálogo. As pessoas precisam conversar, precisam compor, precisam às vezes alterar ali inicialmente uma visão a respeito de uma proposta legislativa de um colega deputado, de um colega vereador, de um colega senador. Então a gente precisa resgatar essa boa política que é a política do diálogo.
11: Vamos lá, ouvinte gravando, depois Pablo Costa.
14: Em 2016, quando houve a eleição do Trump, houve o Brexit, e as Big Techs foram responsáveis por isso, via Cambridge Analytics, o mundo já ficou esperto em relação a isso. Antes de 2011, teve primaverado por causa das redes sociais. E até hoje o pessoal não regulariza, não organiza, não usa elas no jogo. Sabe, fica uma coisa assim de transformação muito grande e ninguém percebe isso.
11: Valeu, muito obrigado, professor Lobão. Pablo?
15: Eu tenho uma visão dissonante de vocês, sabe? Eu acho que isso é colocar, entendeu? Jogar para uma lógica da rede social de corte, onde o vale tudo está sempre muito perto ali de acontecer. Porque vamos voltar no conceito de esfera pública de Habermas, sabe? A primeira coisa que precisa acontecer para ter um debate franco e honesto é um reconhecimento de honestidade intelectual do outro lado. Ou seja, você tem que aceitar que o outro lado está imbuído das melhores intenções para que você, de coração aberto, ouça os argumentos e seja permeável àquilo que o outro lado diz. Normalmente, um militante que se dispõe a esse tipo de papel, ele, na verdade, na lógica de hoje, ele não tem essa honestidade intelectual com esse coração aberto para ir nem de um lado nem de outro. Ele está mais interessado em produzir cortes para lacrar na rede social e ser o próximo candidato a vereador, o próximo candidato a deputado, igual a gente já viu acontecer aqui na Interativa muitas vezes.

0: esse 8% que manifestou voto em terceira via pode ser suscetível ao debate. Aí, eu acho que o Flávio não ir é um risco muito grande para a campanha dele. Agora, quem sou eu para aconselhar Flávio Bolsonaro, né? Eu sei o meu tamanho.
1: Inclusive, o próximo ouvinte está falando dessa desistência. Depois eu passo para Gabriela. Tem um ouvinte aqui provocando, viu, Didi? Dizendo que o pessoal que foi para a rua foram jovens bandidos, vândalos que vão para a rua defender o Lula, gente que não tem vergonha. E realmente, quando o Lula sai na rua, ele não sai para ser ovacionado, é para ser chamado de ladrão, realidade do nosso Brasil. Hoje, com esse corrupto no poder, diz aqui o nosso ouvinte Marcelo Guedes, provocando você que falou dos jovens nas manifestações, Didi.
2: Está totalmente enganado, né? Os jovens que eu vi lá são tudo, maioria, universitários, estudantes de universidades, foram organizados os estudantes universitários, segundo grau, né? E vi muita gente rica, que eu conheço os ricos de Goiânia. Eu conheço os milionários de Goiânia, tinha um monte lá, e tinha muito funcionário público, e tinha muita senhora com a bolsona da Chanel, e rica, e aquelas
3: médicas alto. Mas, Didi, pelo amor de Deus, bolsona da Chanel, que isso é de relevante?
2: Eu sei.
3: Pra manifestação,
2: não,
3: Didi.
2: Tô falando que tinha
3: muita gente rica, bolsona da Chanel.
2: O público, tava o público misturado. Não, porque não, o cara, do jeito que o cara tá falando aí, só tinha maconheiro lá, menino, velho.
3: Vândalo.
2: Que vândalo? O cara universitário é vândalo? Não tinha nada de vândalo.
3: E aí,
2: foi a maior manifestação que teve desde as diretas já aqui em Goiás. É inegável, né? E foi uma mudança, né? O próprio PT se assustou. A gente nunca esperava que ia ter, porque foi organizado por eles, não foi organizado por nós.
1: Bom, e foi usada até uma imagem que nem é do Brasil, de uma mulher cheirando supostamente cocaína, foi usada, né, para desqualificar todas as pessoas que estiveram lá na Paulista, como se aquilo tivesse acontecido na Paulista, querendo colocar que todo mundo que estava ali era gerador de cocaína, drogado, vândalo, mascarado, gente que foi lá só para fazer pichação e quebra-quebra. E aí eu até dei um chute, né? Não se calculou o número de pessoas lá. Tinham 30 mil, 40 mil pessoas na Paulista? Sei lá, não sei. Mas por causa de alguns vândalos que picharam, que quebraram, que depredaram, você vai desqualificar 30, 40 mil pessoas, colocar todo mundo como bandido, cheirador de cocaína? Aí também não, né? Até porque a imagem da cheiradora, suposta cheiradora de cocaína, é de outro país, nem do Brasil é. Então, esse debate vai ficando muito doente, né? Pois não, Gabriela?
4: É, só fazendo um adendo aqui a respeito da proposta, né? E que o Pablo se manifestou. Eu entendo esse receio do Pablo e eu acho que é um receio de muitas pessoas, né? De que isso se transforme numa oportunidade para algumas pessoas atacarem umas às outras, né? Eu falo quando a gente tenta promover esse debate de ideias, esse debate de opiniões. Por mais que eu entenda esse receio, e eu acho que ele é legítimo, até pelo que a gente acompanha nas redes sociais, não é mesmo? Mas eu acho que a gente também não pode usar isso, e é uma visão muito minha, né, muito pessoal, e eu acho importante compartilhar. A gente não pode usar, eu penso, né, esse tipo de argumento para afastar esses debates que acontecem eventualmente. Isso acontece na rede social, isso acontece no ambiente familiar. Eu só acho que o que a gente tem que promover e incentivar são debates respeitosos, né? Com regras claras, e se houver algum tipo de desrespeito, algum tipo de inclinação no sentido de provocar esse conflito e essas ideias de forma muito agressiva, né? E aí eu acho que aí caberia assim intervenção e acabar com a proposta. Então eu acho que a gente não pode usar isso para afastar, né?
1: O ministro Marco Aurélio Belize, do TSE, determinou que o candidato Flávio Bolsonaro e seus aliados apaguem publicações enganosas que divulgaram um vídeo de uma mulher supostamente consumindo cocaína, como se a cena tivesse sido registrada durante uma manifestação de apoio a Lula na Avenida Paulista no último domingo. O vídeo, porém, foi publicado no Chile um dia antes do ato na Paulista.

0: Pablo Coça.
1: É rapidinho, né? O Edilberto acerta quando fala que a classe social privilegiada, o topo da pirâmide, aderiu mais ao PT. Foi o que se percebeu mesmo em votações, por exemplo, em Genópolis, em Vila Mariana, em Moema, na zona sul do Rio de Janeiro. De fato, o PT cresceu no voto em relação a 2022 nessas zonas tidas de elite. Contudo, perdeu nas cidades menores, perdeu o voto inclusive nas cidades do Nordeste menores, com menos de 100 mil habitantes, e também na classe C. Então, o desafio do Partido dos Trabalhadores não é mais uma questão de elite, é a questão dessa classe C, que não é beneficiária dos projetos sociais, tipo Bolsa Família, por exemplo, mas não está no topo da pirâmide intelectualizada de universidade, que costuma frequentar esse tipo de ambiente, da próxima universitária, inclusive. Então, o desafio do PT é a faixa média da sociedade, a classe C.
0: Bora lá, este que é o programa que em mais uma pesquisa... saiu ontem, veio em primeiro lugar geral em audiência e com louvor, hein? De segunda a sábado, das 6 às 8 horas da manhã, o programa de rádio mais ouvido nos últimos 3 meses em Goiânia, neste horário, de acordo com a pesquisa Cantar e Bop, muito obrigado. Ouvinte, tem ouvinte gravando aqui, muita gente na fila. Eu não tô conseguindo colocar as mensagens dos ouvintes.
2: Bom dia. Quem vos fala, Rodrigo Vieira, direto da academia às 5 da manhã. Né, José Luiz? Daqui a pouco tá no ar aí. Gostaria que vocês comentassem aí sobre a desistência do senador Flávio Bolsonaro no debate da Band do domingo. Você acha isso positivo, negativo? Um abraço a todos, um excelente dia.
0: Já comentamos. Agora, checa para mim, por favor, Pablo, se Lula confirmou presença.
3: Lula confirmou.
0: Confirmou? Então vai ser o debate sozinho, né? Os jornalistas contra o Lula.
3: É uma entrevista, né?
0: É uma entrevista. 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
4: Bom dia, Zé Luiz. Bom dia, Pablo. Ô, Pablo, ontem alguém questionou a questão da semana do saco cheio aí na rádio, e até você fez um comentário, né? Não era para o secretário de Educação de Goiânia e o próprio prefeito Sandro Mabel dar uma resposta para a sociedade?
0: Agora é essa última.
4: Fala, Zé Luiz, Gabriela, Pablo e Didi. Zé Luiz, concordo com você. A maioria desses jovens aí, você tá falando das manifestações da esquerda, são estudantes da Universidade Federal, né? Daí que sai essa juventude. Pessoal que tá antenado e sabe o tamanho do problema que eles vão arrumar num governo de direita 4.
0: Por hoje é só, muito obrigado, Didi, Gabriela, Pablo Costa, tá chegando o cafezinho.
5: Bom dia.
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0: novamente junto com a gente, André Cabra da Peste. Merecidas férias. Bom dia, meu amigo André Populim, tudo bem?
1: Bom dia, DJ. Bom dia aos nossos ouvintes. Ótima quarta-feira. Já na metade da semana.
0: Isso, como eu falei, contagem regressiva para o nosso menino, né?
1: Deixa ele lá descansando.
0: Deixa ele descansando.
2: Estão com saudade dele?
0: Bom dia, Anne, tudo bem?
2: Bom dia!
0: Eu não cheguei a apresentá-la ainda, né?
2: Maravilhosamente
0: você
2: bem, estou
0: fica
2: ótima.
0: Aí queimando a largada, mas calma, devagarinho a gente chega lá, mas tudo bem.
2: Estão com saudade dele?
1: Um
2: ou tá querendo me livrar de mim logo?
1: Duas coisas juntas. Dois coelhos com uma caixa d'água só.
0: Eu acho que você não merecia essa logo pela manhã, Anne. Eu acho o seguinte, e você hoje é necessária nesse programa.
2: Eu sou sempre necessária.
0: Não, é só nesse programa.
2: Na vida, não só neste programa.
0: Viu? A gente tenta, mas ela não ajuda. Porque a gente tenta.
1: Ela é humilde, tadinha.
0: Passou aonde a humildade?
2: Olha lá no retorno, tanto que eu tô bonita hoje. Né? Ouvintes, interativa.net, pra vocês verem também, ou no aplicativo.
0: Nada que uma boa argamassa não resolva, né, meu amigo?
1: Você escovou o cabelo hoje? O que você fez?
2: Na verdade, ele tá sujo. Ele só fica bonito assim quando ele tá sujo mesmo. Não é?
0: Eu lembrei. Sabe o que eu lembrei? Minha amiga Valéria Costa. Tudo bem,
3: meu amigo? Bom dia,
0: cafezinho. Sabe o que eu me lembrei do Caco Antibes?
1: Ah.
0: Porque ela falou um negócio, só fica bom quando tá sujo. Aí ia falar, pobre. Pobre bicho.
2: Mas a Valéria Costa entende, não tem.
3: Olha,
2: mulher.
3: Mas tinha até um meme, cabelo limpo e cheiroso, armado assim. Lindo e sujo.
2: Exatamente.
0: Vamos começar mais um cafezinho, um programa Della Panificadora, sempre tem uma Della perto de você, estrutura completa para o seu evento é com a Show News. 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Bem-estar todo dia. Vou dar uma exorcizada nessa quarta.
4: DJ, saxofone.
0: Como eu preciso desse saxofone.
3: Eu posso começar fazendo uma reclamação?
1: Nossa.
3: Vou começar fazendo uma. Onde que é que a gente reclama? Porque haviam me prometido que nessa quarta-feira teríamos o buraquinho quente.
2: É verdade.
1: Ah, nós tivemos um problema. Júnior Marinho não vai poder vir.
3: Ai, tá vendo? O Júnior foge, ele promete o buraco quente e foge.
2: Aí vem semana que vem, eu não tô aqui.
1: É, tá vendo? Oh, o Vinícius passou mal de madrugada. Ah.
0: Eu acho que ele tá sabendo que a Anne tá aqui.
2: Eu acho que a gente tá esperando.
0: A Anne, o apelido dela é Magali.
3: Ah, não, então
2: você
3: foi
2: acredita
3: isso.
2: Que quando eu era criança, eu falava, perguntava assim, o que você quer ser quando crescer? Eu falava Magali.
0: Viu?
1: Olha, mesmo. Carregar uma melancia.
0: Real. Eu ia fazer marketing pra Magalu, mas não dá, não. Ó, seguinte. Enquete de hoje, meu amigo Populas.
1: Hoje, quarta-feira, meio da semana, nós queremos saber, queridos ouvintes, o que você faz para desestressar, para aliviar o estresse? Naqueles momentos, dias de raiva, fúria, cansaço, o que você faz? A Anne faz o quê?
0: A Anne, ela vai pra embaixo da cama, posição fetal, não podemos jamais.
1: Sim. Pega a cobertinha.
0: Aquela cobertinha que nunca lavou.
2: Não, é no chuveiro, porque adulto não tem tempo de chorar, então tem que ser no chuveiro. Lavando o cabelo.
0: Para que a água que escorre
2: exatamente
0: pela sua face.
2: Aí coloca uma música.
3: Então, minhas lágrimas.
0: Ela misture com suas.
2: Aí eu coloco a música alta e eu finjo que eu estou num clipe.
0: Ela começa a ouvir.
1: Aí vocês começam All By Myself. Escorre
3: tipo
1: pela
3: isso.
1: Parede.
3: Ai, tem que ser. Presa assim na parede.
2: E vai escorrendo na parede. Exatamente, vocês entenderam direitinho.
0: Aí a energia começa a falhar, começa a piscar a luz. Ela meio assim.
1: Aí já foi pro filme de terror.
3: Aí vem aquela menina, sai do espelho, aquela do cabelo.
2: Gente, é um clipe.
0: Seguinte, gente.
2: Terror.
0: O que você faz quando está
1: estressado? Pra desestressar.
0: O que você faz pra desestressar?
1: E vale pra aqueles momentos de raiva também. Tem gente que às vezes tá.
0: E detalhe, coisas mais impossíveis é o que a gente mais gosta.
1: Eu gosto de lavar louça.
0: É ótimo, lavar é uma terapia.
3: Nossa, por que você não vai naquele lugar que você pode quebrar a louça?
0: O problema é que ele que não, nesse momento.
3: Agora
1: tem. Não, mas lá em casa eu não posso ficar quebrando.
0: Nesse momento ele não lava os copos, as taças de cristal que ele tem. Senão daria problema. Muitas participações, hoje tem o kit Bill Stratos, tenho também a creatina, maravilhosa creatina da Nuvibe, goma, maçã verde e

0: Interativa, o som do Drake aqui no cafezinho. Deixa eu ver uma trilha diferente que eu não usei esses dias. Ah, essa aqui eu gosto. Ah, meu velho guerreiro Abelardo Barbosa. Da sua época, né, Anne?
1: Da sua.
0: Não, é da sua.
1: Uma trilha bem alegre. Bom dia com alegria. Bom dia, DJ.
0: Bom dia com alegria é nome de programa infantil, não?
1: Sim.
0: Doutora, pode colocar o fone? Isso, já. Isso, pra ouvir toda essa arte que a gente faz aqui. Não nos leve a sério. Gostaria de apresentar aqui e agradecer a presença, nossos parceiros do Ingó, nossa minha querida Jaqueline, um anjo da guarda pra mim lá no Ingó. Obrigado, bom dia, seja bem-vinda.
2: Obrigada, DJ, uma alegria estar aqui junto com vocês, participando mais uma vez desse programa que eu acho a alegria do rádio. A verdade
0: é. E hoje você não veio só, veio com uma pessoa, uma celebridade.
2: Uma celebridade, digamos bem assim, você falou a palavra certa, viu?
0: Por favor, faça as honras da casa, presente a doutora.
2: Estou aqui junto com a doutora Kathleen. Doutora Kathleen é hematologista.
0: Que maravilha.
2: E hoje, nossa diretora executiva do Ingó. Tenho uma honra de estar ao lado dela e trabalhar junto com ela.
3: Gente, eu não saio mais daqui.
0: Bom dia, doutora. Adorei. Seja bem-vinda ao cafezinho.
3: Bom dia.
0: Coisas que normalmente a Valéria sabe que ela é de casa, a gente sempre fala em off pros nossos convidados. Aqui é uma mesa de bar, uma confraternização, aqui não tem formalidade, é um clima leve, divertido e a gente procura transmitir isso para o nosso ouvinte. Pra ele se sentir também parte disso, correto?
4: Exatamente. Inclusive, eu tenho uma bolsa igual aquela.
0: Olha,
2: tamo
0: que coisa.
2: Junto, tá vendo? Já temos os mesmos gostos.
0: Já nós vamos falar sobre algo importante, mas vamos falar de uma forma leve, mas
4: sim,
0: que não perde a sua
4: seriedade. Isso.
0: Que é o Outubro Rosa do Ingó sobre o câncer de mama, que é algo que, infelizmente, está aí no dia a dia das mulheres de todo mundo, não
2: isso
0: só
2: aí.
0: No Brasil.
2: Sim.
0: E daqui a pouquinho a gente vai falar mais a fundo sobre isso, mas eu gostaria de saber, de bate-pronto, eu gosto de pegar o nosso convidado assim, de susto. Jaqueline, o que você faz quando para desestressar? Pode ser a coisa mais louca do mundo.
2: Não, é a coisa melhor do mundo. Ouço música e canto junto. Porque eu tenho que ouvir a música e cantar junto.
0: Então,
2: um dia você me pegar no trânsito,
0: cantando,
2: você vê uma doida, sou eu mesmo.
0: Cantando,
2: dirigindo e cantando e achando que eu sou a cantora, viu? Dá licença.
0: Tenho certeza que nesse momento, esse dia foi estressante pra ela. Ela está desestressada.
2: É. Isso.
5: Tá aliviando ali.
0: Com certeza. Daqui a pouquinho
5: foi,
0: a doutora Kathleen também
5: tá
0: vai falar. Ainda mais ela que tem um monte de coisa pra resolver. Aquele dia que tudo dá errado. O que ela faz pra desestressar, mas daqui a pouco. Não vou pegar você no susto, não. Populinho eu já sei. Populinho abre um bom vinho.
5: De vez em quando. Um vinho, toma um Negroni.
0: Não se estressa.
5: Lavo louça.
4: Ele tem uma voz calma, né?
2: Olha. O dia que você estiver estressado, eu vou te dar meu endereço. Você pode ir lá pra casa, tá? Lavar louça.
4: Já leva o vinho.
5: Eu gosto de mexer com água. Então eu lavo louça, tomo banho, faço coisas que eu mexo com água.
0: Nossa.
4: Eu gosto de ficar isolado em silêncio e jogar Call of Duty pra matar e morrer.
0: Ah! O Call of Duty é tipo Counter Strike.
4: É.
0: Tá certo, é cada um, né?
4: Cada um com seu cada qual.
0: A Anne, a gente já sabe, é posição fetal embaixo da cama chorando,
4: não,
0: tudo bem, né?
5: É debaixo do chuveiro,
4: Tu não tem tempo de
5: ela
4: chorar.
5: Ela canta chuveiro, chuveiro. Como que é a musiquinha do chuveiro?
4: Ai.
0: Não, eu sou
4: chuveiro,
0: da época do.
4: Chuveiro, chuveiro, não mole meu, seu amigo, eu não lembro.
3: É isso aí.
0: Não, eu sou da época do Eduardo do Zeque, né? Cantando no banheiro. Molhando.
4: Também sou
1: do Terra Samba.
4: Quero te dar um banho. Quero te dar um banho de chuveiro, não? Não conhece, não?
5: Não.
0: Vamos pra pauta que é mais interessante. Nossa enquete. Muitas participações. Lembrando que hoje estamos perguntando pra você, ouvinte, o que você faz pra desestressar? E ó que cada um tem sua fórmula. Uns vão, é lógico, vão procurar beber alguma coisinha. Outros vão procurar lavar louça, que eu acho uma terapia, viu, Popolim? Realmente, lavar louça, eu já tive várias vezes estressado e quando começa ali a lavar a louça e tal, de repente você começa a refletir. É uma terapia, viu, Anne?
1: Não é, não.
4: É porque também
1: homem
4: pode...
1: lava de vez em quando, né? Então mulher... aí é terapia, porque pra mulher isso não é não.
5: De vez em quando eu canto, gata.
4: Lavar a minha também.
5: Eu moro, hoje não moro mais sozinho, né? Porque casei. Mas eu lavo louça todo dia. E faço jantar todo dia.
6: Mas, amor, você é uma exceção. Né? Vamos falar assim.
1: Tiver estressado, pode ir lá pra casa. Tem um monte de vasilha, uma faxina pra
5: não,
1: você.
5: Eu já desestresso com as minhas louças.
2: Não pule, eu já passei meu endereço.
6: Não, tô ela na tá frente. Aqui no primeiro, depois sou eu, depois é você, Ana.
5: Não, eu só lavo as minhas ali, já desestresso com a minha e pronto.
0: Vamos fazer o seguinte: eu sou o agente do Pupulim. Então vocês têm que lidar comigo, com o Pupulim, comissão. Entendeu? Vamos agendar os horários com o Pupulim e vai cuidar.
1: Lavar vasilha.
6: Entendeu? O vinho é por diaristo.
5: Mas sabe por que a louça é bom? Porque assim, tem acho que eu tenho três etapas. A primeira é que eu pego muita raiva porque tem louça pra lavar. Então eu já aproveito, eu já tô estressado, já tô com raiva e falo assim, nossa, tem louça pra lavar. E ainda me dá mais raiva quando ainda fica resto de comida na pia.
6: Ah,
5: aí eu já vou no nível do estresse. Aí você tem que organizar as louças, porque eu não saio lavando uma de cada coisa. Eu começo a fazer montinhos pra lavar. Aí eu vou lavar cada uma, porque aí você para e lava cada coisa.
1: Você tem futuro como diarista, porque eu vi um vídeo de um diarista e a moça que falou dele, que os homens são bem melhores pra fazer faxina do que as mulheres. Deixa tudo limpinho, arrasta tudo porque tem mais força.
5: Aí eu faço isso. Mas o processo de desestressar com lavar a louça, ele trabalha também com uma carga de estresse, porque eu começo com raiva.
6: É um ritual. Mas quando a pia tá limpinha, é bom, né?
5: Sim.
6: Nossa.
5: Não, mas aí eu gosto, porque o Marcos vem e limpa a pia, porque eu não gosto de limpar a pia, não.
0: Olha, meu Deus, não, é cada coisa. Entendi. Que eu sou obrigado. Tá, 8h23 da manhã,
1: conversa
0: que
1: de
0: eu
1: salão.
0: Tô ouvindo aqui. Ó, daqui a pouquinho, moral total pros ouvintes e, claro, prêmios, muitos prêmios. Revisando aqui os prêmios, Ana. Ana, temos, temos um creatina no Vibe, em goma.
5: Em goma, sabor maçã verde.
0: É gostoso,
5: é, é bom.
1: Eu tô esperando
5: ganhar. Eu tô esperando o Fábio vir amanhã, porque a minha acabou.
0: Acabou já?
5: Já. Somos dois em casa, né?
0: Ah, você falou, realmente o consumo é rápido. Ah, a Valéria tá querendo, né, Valéria?
6: Eu tô querendo, faz a hora.
1: Eu também.
0: Hora? Ah, não, então aí entra na fila.
5: Quando tiver dia, dias. Tem dia.
6: Faz gente. A dia. Eu quero experimentar também, gente.
0: Doutora também. Não, perfeito. Oh. Vamos arrumar pra você.
5: Duas gominhas é a quantidade de creatina. Oh.
0: Creatina, né? Creatina no Vibe, que é maravilhosa. 100% goiana, viu? É, temos também...
1: Bioestratos.
0: Kit Bioestratos maravilhoso.
5: Qual kit que é?
0: Biuse.
5: Ah.
0: Biuse.
5: Era pra Anne responder.
0: Tá certo? Pra Anne? Ah, não apertei ela, não.
1: Era, eu tava aqui fazendo propaganda do meu cabelo, que tá lindo hoje.
0: Eu ia fazer a pergunta pra Anne, mas eu sei que ela vai responder errado. Então, Anne, esse programa!
1: Não para!
0: Tá certo! Opa, agora vai.
7: Daqui a pouco.

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0: Ativa, som de Madonna, Danceteria, Michael Jackson. Esse é o cafezinho aqui na Interativa, um programa no Vibe. 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Ani!
1: Oi!
0: Peraí, calma.
1: Oi!
0: Temos ouvinte?
1: Temos!
0: Tem
1: muitos.
0: Alguém nos ouvindo hoje?
1: Tem vários!
0: Tem vários?
1: Meus fãs estão aqui em peso!
0: Ah, não, não sou o Bobolim! Acho que criamos um monstro.
2: É, não, somos fãs dela. O programa existe há quantos anos, DJ? Três? Quatro?
0: Não, três semanas só.
2: É, não, tem duas semanas o programa existe.
1: Nessa semana eu tô sentindo que tá bombando
2: mais. É hora do chazinho com a Anne.
0: Não,
2: é o nome do programa.
0: Vai ser chazinho com a Anne, né?
1: Cafezinho sem açúcar com a Anne. Prefiro.
2: Mas esse aqui a gente já bebe café sem açúcar.
1: Oh.
0: Não, e detalhe, os ouvintes estão por causa da
2: A gente tem parceria com Café Fest.
0: É.
2: A gente faz transmissão do programa do Café Fest.
1: Eu nunca ganhei cafézinho.
0: É, aqui. Nunca.
2: A gente ganha café especiais na época do Café Fest.
3: Ah, eu merecia também, amo.
1: A gente tá pedinte hoje, né?
3: Amo.
1: No Vibe, é café, não, bistrato.
2: Até lavar fala... louça, vocês estão pedindo.
0: A minha mãe falaria assim, minha cara tá no chão.
2: Tá.
0: Tanta coisa.
2: Não, a gente com visita hoje.
3: Que vergonha.
2: E aí a Anne fazendo a nós passar vergonha.
1: A gente tem que se comportar, foi mal.
0: Se acalme.
1: Tá bom.
0: Tá bom? Tem ouvinte aí?
1: Temos sim.
0: Então vai.
4: Bom dia, DJ. Bom dia, André. Bom dia, Anne, Valéria. Eu sou a favor da Anne ficar na rádio. Continuar aí.
1: Meus fãs.
4: Que... A menina é top. Cara, pra mim desestressar, às vezes eu gosto de ficar sozinho. Porque, não vou mentir, quando eu tô com raiva, quanto mais conversa comigo, mais eu fico nervoso. Aí eu desconto a raiva em quem não tem nada a ver.
0: É sempre assim.
4: Aí às vezes eu tô assim sozinho, eu fico com raiva, eu quebro alguma coisa.
0: Tá bom.
4: Um prato, um copo.
0: Que tipo... Feliz.
1: Eu achei que ele ia falar que pra desestressar ele ouviu o cafezinho com a Anne. Eu achei, juro que eu achei que ele ia falar isso.
0: Eu não sei se você ganha tão bem assim pra ficar pagando pix assim pra esse pessoal.
2: Ah, não, tá difícil, Anne.
0: Orgânico. Ai, meu Deus, vai, solta.
5: Bom dia, meus queridos.
0: Fala.
5: DJ, o que eu gosto de fazer pra desestressar, cara, depois que eu chego do trabalho, um dia cansativo, é irritar a minha mulher. E aí ela fica irritada, eu desestresso, fico rindo, ela mais estressada e todo mundo feliz.
0: Eu vi ontem,
1: tá,
0: eu li a notícia,
1: ele, né?
0: Gente, não é brincadeira, eu li a notícia, o cara falando assim, gente, minha sogra foi picada por um escorpião. Não se preocupe, o escorpião passa muito bem. Eu fiquei de cara na hora que o cara postou esse negócio e colocou uma foto do escorpião dentro de uma maca.
1: Eu não achei
2: que... Não, mas essa coisa de casamento, por exemplo... O Marcos gosta de ficar me atormentando, me aporrinhando o dia inteiro, se deixar. Ontem eu tava falando pra ele, não é o dia inteiro, não. Eu falei, se a gente passar um dia junto, de hora em hora, você vai lá me cutucar, me apertar, fazer alguma coisa
1: mas
2: comigo.
1: Mas você sabe que isso é linguagem
2: não é o dia inteiro.
1: De amor, né?
2: Sim, aí ele virou e falou assim, mas não é o dia inteiro. Eu falei, é o dia inteiro.
3: É de hora em hora,
2: é de
3: igual
2: hora em hora.
3: A Teles.
1: A linguagem de amor dele é te implicar.
2: Tá vendo?
1: É. Eu nem tenho um implicante.
2: E você é implicadeira ou é implicada?
0: Ela é o Cross.
3: De rodinha. É o Cross de rodinha.
0: Não, tem uma melhor, que agora é o Cross escranzinado.
3: Nossa,
0: esse é,
3: o Cross escranzinado.
0: Esse é a versão Plus.
3: É a versão Mega Plus 2.
0: Tá, ouve, gente, falando cada coisa, doutora.
2: Vergonha.
0: Vergonha, minha cara tá no chão.
3: Mas eu tô adorando,
0: doutora,
3: gente.
0: Esse programa...
3: assim.
0: A Jaqueline sabe como a gente funciona aqui. É todo mundo meio doido. Mas a doutora fala, meu Deus, onde eu fui parar?
2: É, eu logo... sério, eu fiz faculdade, residência.
0: Estudei tantos anos pra quê?
1: Pra cair aqui no cafezinho. É o
3: anti-estresse
1: dela.
3: É o anti-estresse.
1: Hoje ela tá
0: anti-estresse.
3: Adoro.
0: Olha mais ouvinte, vai lá.
6: Bom dia, cafezeiros. Leandro aqui, motorista de aplicativo. Rapaz, o que eu faço pra aliviar o estresse? Aqueles dias de tormenta. Rapaz, torcedor do Goiás. Morar nesse país, nós trabalhar no trânsito. Todo dia é um dia difícil, né? Aí eu sento, choro, penso, nossa, e agora? Surpreendi.
1: É dos meus esse aí.
7: Senta, chora.
1: Senta e chora.
7: A gente tem um momento, senta
3: não,
7: e chora.
3: Não, ficar no trânsito de Goiânia o
1: indica
3: dia inteiro,
1: ele ouvir música, é melhor que sentar e chorar, garanto.
7: Mas o momento senta e chora no Sunset Retro, que é um programa da rádio, a gente fazia justamente isso, tocava uma música romântica dos anos 80.
1: Ah. Momento, só pra sentar e chorar.
7: Momento senta e chora. Aí entrava aquela música
1: romântica. Chorar com música, bem chora, melhor.
3: É isso, chorar com música. Pronto,
2: Não, mas fechou. Aí tem que tocar só o By Myself,
1: fica
2: gente.
1: Fica mais emocionante.
3: Tem muitas, que dá pra chorar.
2: Tem
3: muita
2: mas música. Ela é a básica, acho que é a...
3: É.
7: Não, tem muita
3: ela
7: coisa.
3: Ela é a mãe de todas.
7: Tem muita coisa.
2: Então nós vamos poder fazer uma enquete.
7: Você
2: depois.
7: Não assiste novela mexicana.
2: Não, eu não assisto mesmo.
7: Ó, 32269490, nosso WhatsApp, nossa enquete de hoje. O que você faz pra desestressar? A gente quer saber de você. Pode ser a coisa mais maluca do mundo. Será muito bem-vindo. Temos prêmios sim, né? Não tem, Ana?
1: Tem sim.
7: Vamos lá, vamos ver se você sabe.
1: Bioestratos pra ficar com cabelo igual o meu, maravilhoso.
2: Qual que é o kit da Bioestratos?
1: Biuzi.
7: E detalhe, você usou Bioestratos ontem?
1: Claro, eu tenho Bioestratos.
7: Não, mas
1: em
7: você
1: casa.
7: Usou ontem?
1: Aham. Uhum.
7: Viu? Porque ela, no começo do programa, ela não falou que não lavou o cabelo?
1: Foi. Não, então, sim. Mas eu sempre tô usando, é por isso que mesmo suja, ele está lindo.
7: É bom que a gente pega assim, né? Calminha de Aquiles.
1: Temos também gominha deliciosa da
7: Nu
1: Vibe.
2: Mas gominha de quê?
1: De creatina.
2: Qual sabor?
1: Maçã verde.
7: Ah, essa menina tá.
2: E o que
1: também
2: mais?
1: Parte de ingressos cinemais.
7: Tá certo, mas agora é o seguinte, vamos falar de coisa um pouco mais séria nesse programa, deixa eu colocar aqui uma trilha mais adequada. Eu adoro.
1: Aí eu vou chorar.
7: Ai, meu Tony Bennett. Ouvinte, estamos no mês de outubro, hoje dia 14 de outubro, já estamos na reta final do ano. A Jaqueline nos trouxe hoje a doutora Kathleen para falar de algo que é importante, mas a gente vai falar com suavidade, não é, Valéria Costa?
3: Yes.
1: Nossa.
3: Suave.
7: Outubro Rosa.
3: Sim.
7: Essa música encaixou pro Outubro Rosa, gostei.
1: Perfeito.
3: Sim, tá, senhor.
7: Anne. Oi. Fique à vontade.
1: Doutora Kathleen. Primeiramente, seu nome é lindo, já falei isso pra você.
3: Obrigada.
1: Mas esse mês, né, mês Outubro Rosa, o Ingol tá com a linha rosa, não é isso?
3: Isso.
1: O que que seria a linha rosa? Explica para os nossos ouvintes, explica para mim que eu tô curiosa para saber.
3: Sim. A gente colocou esse nome linha rosa porque ele remete à linha de comunicação, ou seja, quando as mulheres estiverem querendo fazer prevenção dos cânceres de mama e ginecológicos, ou já tiverem com suspeita ou diagnóstico, elas podem nos procurar, fazer o contato, porque elas entrarão nesse protocolo de cuidado, que é a linha rosa. Então, mulheres com suspeita ou diagnóstico, elas têm a preferência, inclusive, em 24 horas elas já terão um agendamento com um especialista, que vão encaminhar e tirar todas as dúvidas, até para confirmar a suspeita ou para dar início no tratamento.
1: E para as mulheres que não sabem por onde começar, tem uma suspeita, como que funciona? Qual que é o primeiro passo para elas?
3: O primeiro passo é entrar em contato através da nossa central de agendamento, que é 3226-0200, tanto ligando quanto pelo WhatsApp. E ali ela diz: quero fazer minha prevenção, ou estou com suspeita, notei um nódulo durante o meu banho, ou tenho casos na família. E é dali ela vai ser encaminhada da forma mais ágil, da forma mais apropriada para o caso dela. Cada mulher é uma, Anne. Então a gente faz um trabalho muito artesanal, muito humano e focado na pessoa. Então, com esse contato, ela já começa a entrar em contato também com a nossa equipe, e a partir dali ela é direcionada pelos caminhos que ela precisa seguir, com todo o apoio.
1: Certo. A gente tava conversando nos bastidores, DJ. Eu tenho dois nódulos, né? É, de família histórico, familiar, da parte paterna. E eu tenho um acompanhamento de 6 em 6 meses, né? Aí você havia me falado sobre aconselhamento genético. Isso. O que seria isso?
3: Isso. É, o aconselhamento genético, você faz uma consulta com um médico especialista em genética. Quando você tem casos na família, é importante você ter esse aconselhamento. Para quê? Para entender se, no seu caso, você tem que fazer estudo genético em você. Se você tem tendência a ter câncer de origem familiar. Eles não são os mais comuns, Anne. Por exemplo, no câncer de mama são 10% dos casos. Mas é importante que seja feito esse mapeamento. Porque a partir do momento que você tem esse exame, e que se ele diz que sim, o seu caso ele é de origem familiar,
8: tem uma tendência genética já. Em você, você carrega essa tendência, você também tem um acompanhamento mais de perto. Outros cuidados também são associados ao que você já faz. Quer fazer os seus exames de 6 em 6 meses, ir ao médico. Então existe um olhar mais apurado sobre esses casos.
3: Eu posso fazer uma pergunta para
8: claro,
3: a doutora?
8: Claro, por favor.
3: Cada mulher é uma mulher, cada corpo é um corpo, né? A gente sabe que o corpo da mulher, assim, principalmente essa questão hormonal, é uma sinfonia, né? Se tem um desafinadinho, dana tudo. Eu tive falência ovariana precoce. Uhum. Pra quem não entende, né? O negocinho aqui parou de funcionar. Eu entrei numa menopausa, perimenopausa, muito nova, antes dos 40. E eu fiquei muitos anos sem fazer a reposição hormonal, por medo. A gente tem sempre medo. Então eu fiquei dos 40 aos 46 aguentando. E pensa.
8: É barra?
3: Nossa, sofrendo. Gente, é sofrido. Não é fácil, assim. As minhas ondas de calor eram horrorosas. Eu comecei a fazer aos 46, eu tô com 50. E eu vou ao ginecologista anualmente, faço todos os exames. Essa questão da reposição ainda é um grande problema para esses cânceres que a gente pode falar ou não? Porque a gente faz. Hoje tem os hormônios que são bioidênticos, isso, né? Que fala, que isso. A gente usa. Mas.
7: Nós vamos fazer o seguinte: temos um break.
3: Sim.
7: Próximo ótimo. Bloco, a doutora vai responder.
3: Ótimo.
7: Tá certo? Linha Rosa, neste mês de outubro, Engó. Muito bonito isso aí, a gente vai falar mais durante o programa, tá certo? E detalhe, ouvinte, continue participando, quero saber de você, o que você faz para desestressar?
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0: Massa com One Day. 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Anne, tem ouvinte aí nesse programa?
1: Temos sim, DJ.
0: Tem texto. Dá moral pro pessoal do texto também.
1: Ai, gente, é combinado o áudio, agora tem que procurar, DJ.
0: Isso, não, tô Anne. Vendo aqui um monte de texto aqui, cafezinho, que eu faço pra... Estou estressado em andar de moto, uma volta aleatória só pra relaxar. Andar de moto é muito bom, só pra quem teve moto sabe o que eu tô falando.
2: Não, gente, você tá estressado, você pega
1: é
2: trânsito.
1: Gostoso.
0: Não, cara, moto você moto não pega.
2: Aí você vai estressar os outros, porque você vai furar, cortar por onde não pode.
1: Mas aí não é problema nosso.
0: Popolim, dane-se os outros, Popolim.
1: Que é isso, não. DJ? Aí vai arrancar o retrovisor do outro.
2: Aí vai bater no carro do outro, aí o coleguinha vai quase te atropelar. Nossa, não.
0: Ó.
1: Você tinha ignorância toda,
0: péssimo,
1: não.
0: Péssimo, você está péssimo. Que vibe é essa, Popolim? Seja
2: não,
0: positivo.
2: Assim, você quer desestressar dirigindo? É bom dirigir assim numa estrada vazia, sem nada, assim, ó.
0: Ótimo.
2: Só o horizonte indo pra praia.
0: Você assistiu Todo Poderoso, né? Quando ele abre assim na avenida, né?
2: Agora, dirigir dentro da cidade, parando em semáforo, prestando atenção em carro, não.
0: Nome do ouvinte que mandou essa mensagem aqui, como é que é?
1: DJ.
0: Gente, é só clicar aqui.
1: Não é esse não, esse aqui eu já troquei.
0: Eu sei, mas eu quero é esse.
1: Ah, tá.
0: Ai, meu Deus.
1: Não tem.
2: Ele não tem nome.
0: O cara colocou.
2: Ele chama um tio e ponto.
1: Exatamente.
0: Uma pessoa que tem o codinome de um tio e ponto não merece nem ler a mensagem dela. Pronto, pula próxima mensagem. Eu quero pessoa que dê nome.
1: Viu, gente, ele ia me chamar a atenção.
0: É o Byron Treinador, é isso, né? Bom dia, cafezeiros de plantão. No meu dia muito estressado, com nevo à flor da pele, eu apelo para o açaí bem gelado com cupuaçu.
1: Ai, delicinha. Uhum.
2: Ah, mas
1: gosto,
2: aí eu tenho que entrar
1: pedida.
2: Dentro de um pote de
1: boa
2: açaí
1: pedida.
2: Cupuaçu. Um dia estressado não é só. Ai, um açaizinho, né? Piscina de açaí com cupuaçu.
3: Mas pensa, você toma o açaí, depois você vai lavar o recipiente que você tomou o açaí. Você já tira o seu estresse de novo.
2: Não, mas não é toda hora que eu gosto de ficar lavando louça, não, tá bom?
0: Eu estou notando que realmente você tá na função errada. Você tem que ser um diarista.
2: Um diarista.
0: As pessoas te querem, estão assim, clamando.
3: Já temos fila de espera, viu? Pode organizar, DJ.
2: É de vez em quando, gente, é pouca louça também. Não gosto de muita louça, não.
0: Eu vou montar a agenda dele.
3: Pronto, passa pra gente.
2: Eu não gosto de louça engordurada, não. Você não me inventa de fritar coisa.
1: Lá em casa eu tenho três buchas separadas. Gente, três buchinhas. Uma que eu só lavo coisa de bichinho. Uma que eu lavo coisas que tem

0: que não, coisa que não tem gordura.
1: Parabéns.
2: Que menina organizada. Vamos lá, ouvinte no ar.
3: Bom dia a todos, bom dia ouvintes, bom tudo dia. Bem?
2: Joia.
3: O que eu faço para me desestressar naquela semana turbulenta, passando raiva no trabalho, no serviço? Melhor coisa que tem, pôr uma cachoeira, Pirinópolis, Salto de Corumbá, e dar aquela desestressada e voltar com as energias recarregadas.
4: Ué, o André aí tá é pra lá, né?
5: Mandou uma cheira.
0: Tá desestressado. Lembrei do Cadu aqui agora.
1: É, o Cadu vai pra Pirinópolis todo fim de semana. Não,
2: ele é Pirinópolis, né? Né? Ele é, ele já
4: é
2: faz parte.
4: É por isso que ele é tão light, né?
2: É. Agora, é legal, cachoeira, eu odeio mato, né? Pra mim, doutora, o máximo de mato que eu suporto é essa grama que divide a T63, um sentido pro outro.
0: Nossa,
2: é
0: eu
2: meu
0: adoro.
2: Limite.
4: É por isso que você é rabugento, Didi. É
1: mesmo.
2: E ontem eu tava limpando.
1: A Anne disse alguma coisa inteligente agora.
4: Faz todo sentido.
2: Ontem eu tava limpando o fundo lá em casa, tal, né? O corredor do fundo lá, não achei uma lacraia desse tamanho. Isso não. Porque é cerâmica.
0: Eu Mas imagino... elas vêm do esgoto.
2: Não sei, eu sei. Aí eu conversando com o Fabinho aqui, antes de começar o programa, falei, Fabinho, matei uma lacraia ontem de nada, uns 15 centímetros lá em casa. Aí ele falou, não, lá em casa tem grama, mato, a lacraia e a aranha é mato. Eu falei, ah, para com isso, você tá doido. Eu não mereço um lugar desse, não. É duas coisas que eu tenho medo e pânico na vida.
0: De quê? É mesmo?
1: Aranha?
2: Aranha, primeiro Nossa, lugar. Se... Em segundo lugar, agulha. Doutor, eu tenho fobia de agulha.
1: Você não gosta de agulha, tem
2: sangue,
1: problema.
2: Eu pra colher sangue é uma novena, é uma procissão.
5: DJ,
1: eu acho que eu não tenho problema com agulha.
5: No Engol, eu garanto pra você que você não passará por esse trauma.
6: A Maria Tereza também tem. Maria Tereza tem pavor, a gente resolveu isso lá no Engol. Ela só vai lá.
5: Pode.
2: Foi uma senhorinha.
6: Ela até desmaia.
2: Que conseguiu
5: a nossa japonesinha, a dona Ang, ela é excelente.
2: Não
5: um beijo pra ela.
2: Fique estressado, eu já tava tremendo. Não fique estressado. Vamos conseguir, chamou outras, chamou reforço, claro.
4: Gente,
2: né?
4: Um homem desse tamanho com medinho.
2: Medo? Eu desmaio, rola a língua, travo. Ah, só quem tem o que eu tenho sabe o que tô
1: DJ,
2: falando.
1: DJ, eu tá também certo? Tenho medo de agulha.
2: Ó, próximo bloco. Próximo bloco, Valéria, a doutora vai responder.
4: Sim,
2: pra você, tá? Que a gente tá atrasado. Ane esse cafezinho.
4: Não, para!
7: Bora!
4: Do cafezinho!

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0: Interativa, som da Taylor Swift.
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0: Vixe,
2: Maria.
0: Popolim, me ajuda, criamos um monstro.
3: Não, você que chamou, DJ, com a pessoa.
2: Gente, nos meus
3: toma que o filho
2: de,
3: é teu, que a filha é tua.
2: Semana, eu não posso ficar falando essas coisas, então eu tô.
3: O quê?
2: Oh,
3: seu programa
2: linda.
3: No fim de semana, você não pode, não?
2: Não, tem.
3: Você fica
2: roteiro.
3: Sozinha, né, guardada aqui.
2: Fico, aí aqui eu tô,
0: tá certo.
3: Você tem convidados, tem gente pra interagir.
0: Mesmo?
2: Leve
3: segunda
2: solta.
3: Que vem. Segunda que vem.
0: Leve solta.
2: Leve solta.
4: Leve solta.
2: É isso aí. Estão falando aqui, ó, que estão sentindo falta do André, mas que eu poderia continuar com ele.
0: É, né?
2: Aham.
0: Tá certo. Tá anotado. O saque vai entrar em contato com você, tá bom? Ó, esse é o cafezinho. Um programa Show News. 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Ficou represado a resposta da doutora Kathleen, hematologista que está aqui hoje, diretora do Ingó. Vamos falar novamente sobre a linha rosa, que é muito importante. Mês de outubro, mês outubro rosa, câncer de mama, algo muito sério. O cafezinho também coisa séria, viu, ouvinte? Para você, nossa ouvinte, fique atenta. Por favor, doutora, você tinha perguntado mesmo, Valéria?
4: Sobre a importância, né? Sobre a importância e talvez os riscos da reposição hormonal.
5: Sim. É importante falar mesmo, né? Porque a reposição hormonal, ela é necessária. A única restrição que se tem com relação à reposição é em mulheres que já tiveram câncer, tá? Ou casos de trombose, tá? Se ela já teve casos de trombose, isso deve ser avaliado com cautela. Então, você deve ir ao seu especialista, ao seu ginecologista, ao seu mastologista e discutir aquele caso para saber se é seguro ou não, tá? Quando você tem também história na família, igual a gente conversou com a Anne, também é importante. Tem casos de trombose na família, tem casos de câncer na família, vamos olhar. Mas reposição é vida, né?
4: É.
5: Meu Deus.
4: O angiologista pode ser importante nisso aí?
5: Ele pode, se você teve caso de trombose, ele
4: trombose
5: entra também.
4: Trombose não, já tirei a safena aqui dessa perna, porque ela era incompetente.
5: Sim.
2: Eu também.
0: Essa foi a primeira vez que eu ouvi incompetente. Na vida.
2: A minha também, era.
4: É.
2: Também tirei.
5: Mas, mas ele pode ser um profissional, sim, importante nesse cuidado. Mas o seu médico de referência, então o médico de referência da mulher é o ginecologista.
4: Sim.
5: E muitas vezes o masto, quando você já tem uma condição de um nódulo na mama, alguma displasia na sua mama, o mastologista está sempre junto. Então esse papo é sempre importante junto com ele. E se você tem menos de 40 anos, a grande questão, como foi no seu caso, né, uma menopausa precoce, é importante conversar sobre reposição, sim. Quanto antes, melhor. E a única restrição é, se você tiver caso de câncer na sua família, você deve fazer esse aconselhamento genético para te deixar segura de que a reposição no seu caso vai ser muito mais benéfica do que um risco.
4: Sim.
5: Tá bom?
0: Que bonito.
2: Obrigada. Doutora, você poderia repetir o telefone do Ingó para nossos ouvintes que querem saber mais sobre a linha rosa?
5: Sim, com certeza. O telefone é 3226-0200. Pode ligar que você vai ser atendido, ou o WhatsApp é o mesmo número. E as nossas redes sociais, né? O Instagram, @saudeingó. @saudeingó.
2: Maravilha. 3226-0206.
0: Perfeito. Tem ouvinte ouvindo a gente?
5: 0200.
2: 00, desculpa aí. Ô, oh, gente.
5: Obrigada.
0: Ela é novata,
2: sempre,
0: tá?
2: Sempre,
0: não.
2: Né?
0: Anny,
2: anotei errado
0: já
2: ainda.
0: Tem emprego em mim? Como é que tá a situação? O Ingó tá contratando?
2: Gente, eu anotei o telefone, anotei errado.
6: Anny, já estamos pedindo, já estamos buscando o André de volta desse jeito.
2: Não.
0: Tá entendendo, Bubulim? Tá entendendo
3: tá
0: que
3: difícil.
0: A gente passa aqui?
3: É, não, é complicado.
2: Gente,
3: nem pra anotar o telefone.
2: É
0: eu não sei onde
2: firme.
3: Anny, aí nem consegui ser recepcionista no Ingó, gente. gente vai conseguir pra você.
0: Tão em volta.
3: Você não consegue anotar um telefone.
0: Ela fica tão em volta o ego dela, que tá assim. Ai. Ela tá voando.
4: A gente podia trazer um psiquiatra pra falar sobre narcisismo.
2: A gente pode convidar a minha, inclusive.
4: Olha.
0: Meu Deus do céu. Ai, que vergonha. Ai, vou ficar sem dormir.
2: Ouvinte, posso?
0: Vai, solta um ouvinte.
7: Bom dia, cafezinhos.
0: Oi, tudo bem?
7: Bom dia, DJ.
0: É nóis.
7: Bom dia, Anne.
2: Bom dia.
7: Nossa, muito bom você na rádio.
2: Ai, tô falando, gente.
7: Mas eu tô morrendo de saudade do André. Que fique os dois. Vai ser perfeito, maravilhoso.
0: Aí me tirem, né?
7: Ah, eu, pra me acabar com o meu estresse, quando eu estou muito estressada, eu ouço ópera.
2: Nossa.
7: Orquestra. Uau. No último volume, ouço Queen. Último volume, incomoda a vizinhança, tudo. Aí todo mundo já sabe. Não que mexe que com ela, que ela tá.
0: Poderia ser pior, podia ser eletrofunk, mas tá ótimo.
3: Não, mas, assim, uma relaxada escutando ópera é legal.
0: Não, maravilhoso. Eu muito adoro.
6: É uma música é vida.
3: É vida.
6: Eu adoro música Bach, é vida. Não
0: Bach,
6: tem jeito.
0: Tchaikovsky. É, são os que eu mais gosto.
2: Eu escuto trilha sonora da Disney com orquestra.
6: Muito bom,
3: olha. Escuta fantasia. Fantasia tem uma trilha sonora original.
0: Não, é o
3: música clássica.
0: Gosta de High School Musical.
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0: Interativa, som do The Weeknd com Blind Lights. Blind Lights, Blind Lights. Seguinte, 3226-9490. Olha, muitas participações hoje. O programa hoje tá daquele jeito, viu, Populinho?
1: Tá
0: que
1: mesmo.
0: Você gosta. Peraí, desculpa, Populinho foi décimo aqui.
2: Nossa, hoje tá meio anárquico esse programa.
1: Tá uma loucura o WhatsApp.
0: Não, mas o cafezinho é isso. E pensar que segunda-feira o André está aqui. Nossa, estrela.
2: Renovado.
0: Boa. Renovado. Ele vai vir num gás.
1: Mas eu estou brilhando quanto ele. Aí. Tanto quanto ele.
2: Eu quero que você faça uma citação sobre a história do samba no Rio de Janeiro.
1: Não,
2: das escolas do samba. Cita a escalação da seleção brasileira num amistoso em 1967.
0: Reclame do Corinthians.
1: Ô, Anne, deixa eu te falar, vou levantar uma pauta. Por que só assunto de homens? Vamos
2: não
1: fazer
2: é?
1: Um assunto não, mas de luluzinhas.
2: Ele fala de escola de samba de carnaval.
1: Ué, e daí? Vamos falar
2: não
1: de
2: é assunto melhor só de homens.
1: Produto
2: vamos,
1: pra cabelo. Cabelo, maquiagem.
2: Ah, nem sabe essas coisas.
1: Linha de cuidados.
2: Agora
1: da
2: que ela tá melhorzinha, que tá usando o Bioestratos, quando começou aqui no programa, quando começou aqui no programa, o cabelo dela, ela parecia o Visconde Sabugosa.
1: O DJ ontem tava falando, não vai fazer essa unha não, tá marcado, viu, DJ?
0: Ainda não fez, meu
1: hoje
0: Deus.
1: Hoje à tarde.
2: Parece um bicho chegando. Preguiça, tadinha.
0: Tá mandando a bandeira.
1: Hoje.
0: Não, mas tudo bem, vamos parar com essas coisas. A Anne é linda, maravilhosa, conectada, vitaminada.
2: Cheirosa.
1: Não precisa que falar.
0: Bolinha, é só mais três dias. A gente aguentou duas semanas.
2: É quinta, sexta e sábado.
0: É.
2: A gente libera você sábado, que você tem dificuldade
1: não,
2: de acordar
1: não,
2: cedo.
1: Não, porque sábado vai ser a minha despedida.
2: A gente vai ter bolinho ou você vai trazer
1: eu que quero saber, vocês vão fazer uma despedida? Pra mim?
0: Seguinte, enquete de hoje. O que você faz pra desestressar? Aquele dia estressante que 100% de todo ser humano hoje na Terra. Eu desconheço alguém que não tem algum tipo de estresse. Vocês me corrijam.
1: Não existe.
0: Não existe.
1: Não existe,
0: não existe. Não existe, até o Dalai Lama estressa. Então não tem como.
1: Quem?
0: Ah, desculpa.
1: Não, eu não entendi.
0: Ah, tá bom. Dalai Lama, filho. Não sabe quem é o Dalai Lama, não? Motorista de Uber, tá trabalhando aqui em Goiânia, ganha dinheiro pra caramba.
2: Nossa, ele é. Peguei outro dia ele fazendo uma viagem ali do setor sul pro Marista. Rapidinho, ele aceitou a corrida.
0: Vamos soltar o ouvinte, é melhor. A gente tá enrolando demais.
3: Vai. Aí, meu pessoal, bom dia pra vocês.
0: Bom dia.
3: Aqui é o Dom.
0: Oi.
3: Cara, pra desestressar, a melhor coisa que tem é a gente que é aplicativo. Tá cansado, tá estressado, pega o carro e vai andar. Rapaz, entra tanta gente com tantos problemas que a gente até esquece do nosso. Moço do céu. Se eu fosse escritor, eu faria um best-seller.
0: Eu falo pra você, hoje motorista de aplicativo é quase um psicólogo,
1: é.
0: Um terapeuta de muitas pessoas que entram no carro dele. Ele não sabe, nem imagina como vai começar, quando começa o dia dele e como vai terminar, porque não sabe quem vai entrar no carro.
1: Você é do tipo que pega Uber, motorista de aplicativo, não posso, né, falar patrocinador. Já falei, foi mal. Tá, você fica caladão ou você fala tudo? Eu sou do tipo que fala tudo, a minha
0: não,
1: vida inteirinha.
0: Eu fico calado, porque eu já falo demais na rádio, então eu entro.
2: Já passa o dia falando, né?
0: Aí eu.
1: Eu
0: simplesmente
1: também, mas
0: agradeço
1: eu falo.
0: Pela corrida, tá tudo certinho aí, tá tudo certinho. Obrigado, obrigado, tchau e vida que segue.
1: Não, ixi, bato papo, troco likes no Instagram, @.
0: Tá certo.
4: Eu converso um pouco, depende.
0: No mínimo você vai até cantar pra ele, né?
4: Ah, pode ser. Compor.
0: Compor?
4: Fazendo o quê, motora? Bora compor a moda.
1: Vamos depende do tempo de corrida, né? Dependendo do tempo da corrida, dá pra
4: compor,
1: fazer umas duas.
4: Dá sim.
0: Jacqueline, você falou que canta.
1: Ixi.
0: E a doutora Kathleen? O que você faz, doutora?
1: Olha, ela canta muito melhor que eu.
0: Também quando tá. Pra desestressar, o que você faz?
5: Eu calço umas luvas de Muay Thai e dou soco.
4: Olha! Adorei!
5: Melhor que nós. Eu tenho esse corpinho assim, mais delicado, mas a minha alma é bruta, viu, Henrique?
0: Não acredito, gente. Nossa. Eu tô pasmo. Eu não consigo imaginar ela socando.
1: Eu também.
5: Um saco de areia.
0: Gente,
5: de areia.
0: Eu imaginei que ela fala, não, eu cuido do meu jardim, cortando as flores, orquídeas. Cortando as orquídeas e tal. Eu tenho um prazer. Não, ela desce a porrada. É diferente.
1: Isso.
0: Meu Deus do céu, é a hora que a gente fica surpresa. Sério, me surpresa.
1: Tá vendo, doutor? DJ?
0: Parabéns.
1: Ouvir música é o de mais leve. Eu sou a leveza.
0: Pirei o cabeção. Mais ouvinte, Anne.
6: Bom dia, galera.
0: E
6: quando eu tô estressado e quero desestressar, eu ouço o cafezinho.
4: Aê!
6: Não tem coisa melhor.
1: Pra ele.
0: ouvinte que puxa saco do cafezinho leva prêmio nessa.
1: Leva pote prêmio, de creatina em goma no Vibe.
0: Vai levar um pote de creatina em goma no Vibe, sabor maçã verde. Você vai ver que sua vida vai mudar. Ou então da sua esposa, namorada, enfim, você vai presentear alguém, tá certo, ouvinte? Anne.
1: Oi. Quê?
0: Ela tá mais perdida.
1: Não, assim. Uai, Anne. Oi, tudo bem? Eu tô bem, e você? Não,
0: olha o horário. Tal.
1: Volta! É... Não, para!
0: Nossa! Eu criei um trauma nessa menina.
2: Tadinha, ela vai ficar sério dela. Não, para!
0: A doutora vai entender, ela tá pensando, esse povo é doido, gente. Onde eu fui amarrar meu burrinho? É o seguinte: a gente tem um slogan que fala assim, esse programa, aí a outra pessoa fala, não para. E agora tudo que eu pergunto pra ela, ela olha pra mim e fala, não para!
1: Ué, ele fala, Anne, olha o horário, não para!
0: Ela vai sair de férias próxima semana, ela vai estar lá no litoral, não para! É o povo, que é doida? Que é isso? Anne, esse programa!
1: Não para!
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0: Interativo e Selena Gomez.
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0: Imperativo e o cafezinho aqui. Ah, que delícia. Anny. Peraí, calma, tô ligando seu microfone.
1: Não para. Nossa. Foi brincadeira agora, foi brincadeira.
0: Agora foi brincadeira.
1: Foi,
0: né?
1: Foi brincadeira.
0: Eu tô com medo de ter problema, depois você vai botar na minha conta aí, você tem que fazer terapia, quer dizer, dobrar a terapia, né? Tá certo? Ó, quem que você quer dar prêmio? Você quer dar prêmio o kit
1: pra Rayane? Ela mandou uma mensagem aqui bonitinha. Lê. A Anny tem uma coisa parecida com a Tatá. Eu acho que é a Tatá Werneck. Todo mundo fala isso. A loucura essa boa. Continue assim. Beijo, Rayane, fã. Você ganhou o Bill Stratus Biuse.
0: Beleza, fechou. Morreu Maria. Fazer aqui o dever de casa pra gente poder se despedir dos nossos convidados, tá certo? 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

0: participação. Foi muito bom, muito esclarecedor aqui para os nossos ouvintes.
1: Eu que agradeço, DJ, Anne, a todos vocês. Obrigada.
2: Valéria! Um beijo no coração, até mais, meu povo bonito por dentro.
0: Anne, Ju, não, se você falar não para de novo, vai dar problema, tá? Anne.
2: Volta amanhã.
0: Ai,
2: tchau, gente, beijo.
0: E a frase de hoje vai ficar com o nosso amigo André Popolin. Popolin, faz a tua.
3: Vamos lá. Lígia Fagundes Telles, não peça coerência ao mistério, nem peça lógica ao absurdo.
0: Que coisa linda.
2: Uhul.
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2: Baby, let's go, senhoras e senhores, aqui DJ Henrique Amaral com mais um bônus, uma hora com muita música.

0: Interativa, eu sou de Sabrina Carpenter. Espresso. Fechando muito bem o bônus.
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1: Salve, salve, senhoras e senhores. Aqui DJ Henrique Amaral com mais uma edição do Classic Hits. Perguntar pra você, pare pra pensar, o que você tava fazendo em 1985?

0: Money. Interativa, eu sou do Black Eyed Peas, Let's Get Started, aqui no Classic Hits.
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0: O ano 1997, estou falando, a australiana Natalie Bruglia, que antes era uma modelo famosa, depois fez esse cover, que na verdade é um cover. Torn.

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0: Gaga, que adotou, acho que não precisa, né, explicar muito, seria só Lady. Aí depois ela lembrou de Gaga, ela gosta muito dessa música, um eterno clássico da banda Queen, abrindo mais uma sequência aqui no Classic Hits da Interativa.
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0: 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Valeu, moçada, tô indo nessa, fui!
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0: Meio de 10, Papo Cabeça no ar, nesta quarta-feira, 14 de outubro de 2026. Muito prazer, sou Henrique Augusto. Vou junto contigo até as 2 da tarde. E até uma hora tem Papo Cabeça ao vivo pelos 94.9, também com a nossa live comandada pelo Alex Almeida, edição das mensagens de áudio 32269490, nosso WhatsApp, por conta do Adriano Rosa. E hoje no Papo Cabeça, fim da escala 6x1, passa por votação no Senado. Vamos falar sobre isso. Polícia Federal identifica Flávio Bolsonaro como usuário master de conta de offshore ligada a jato usado por Vorcaro. Lula envia carta a evangélicos em busca de aproximação com segmento. Frente Religiosa divulga texto e também mais de 140 cidades em Goiás entram em alerta para tempestade com granizo e ventos intensos. Esses e outros assuntos no Papo Cabeça dessa quarta-feira. Advogado Leon Safatle, professor Francisco Tavares, o Frank Tavares. Boa tarde, gente.
4: Boa tarde, pessoal, ouvintes da Interativa, Henrique Augusto, Frank Tavares, meu querido amigo. Eu não sei se o Morgan tá nos ouvindo, se ele estiver. Boa tarde, Morgan.
5: Eu tô.
4: Aí sim. Não tô te vendo aqui na tela, Morgan.
6: É como você aquelas lives da época, né? Da
5: não
6: pandemia,
5: pode ter, não,
6: você, né?
5: Pode ter tudo, né?
6: A gente ia dar aula online na época da pandemia e havia ali uma sala de 40 estudantes, 38 dos quais com a câmera desligada. De tal sorte que aquilo parecia uma sessão espírita, né? José, você está entre nós. Pedro, você está por aí, diga alguma coisa. E hoje a nossa relação com o querido Morgantini será desta natureza. Um abraço, ouvintes, um abraço a todos.
0: Boa tarde, Morgan.
5: Muito boa tarde, queridaço. Uma ótima tarde, nossos amigos e amigas ouvintes. Vamos lá, eu em breve estarei aí com vocês. Estou chegando, eu menosprezei a complexidade, por assim dizer, né, do trânsito, da mobilidade urbana de Goiânia. Então, resumindo, me enrolei, mas estou chegando.
0: Bom demais, estará aqui presencialmente com a gente. Então, meio-dia e 12, Papo Cabeça aqui pela Interativa, WhatsApp 32269490. 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A PEC, que prevê o fim da escala 6x1, enfrenta hoje uma das votações mais importantes da sua tramitação no Congresso Nacional. Após ser aprovado em 2 turnos pela Câmara e receber parecer favorável da CCJ do Senado, a proposta será submetida à votação no plenário da Casa. O resultado poderá colocar o texto a poucos passos de uma mudança na Constituição Federal ou interromper completamente seu avanço no legislativo. Para continuar tramitando, a PEC precisará receber pelo menos 49 votos favoráveis entre os 81 senadores.
6: O Senado começa a atender a uma demanda popular já há muito tempo pleiteada por milhões ou dezenas de milhões de famílias neste país. E é muito importante neste momento nós entendermos o seguinte: aumento de direito trabalhista não possui nenhum impacto sobre desemprego, não possui nenhum impacto sobre desinvestimento, não possui impacto sobre nível de atividade econômica. O que leva a investimento, o que leva a emprego e o que leva à atividade econômica é um conceito que as pessoas aprendem lá no primeiro período do curso de economia, chamado de demanda agregada. E historicamente, diferente daquela pessoa que nunca abriu um livro de economia para ler, uma tal de Daniela Marx, que eu prefiro nem citar o nome, diz, historicamente, desde a pujança do Império Britânico no início do capitalismo, aos casos mais recentes, como, por exemplo, de países que cresceram porque desenvolveram a patente do remédio para a obesidade, o maior impulsionador de demanda agregada, seja com qualificação do capital humano, né, educação, seja com garantia de menos horas paradas e mais produtividade, saúde, seja com pesquisa e desenvolvimento, ciência e tecnologia, descoberta de novas patentes para maior competitividade, coisa que a Embrapa faz no Brasil, o maior motor de demanda agregada se chama Estado. Portanto, existem aqui dois interesses muito claros. Quem eventualmente vai perder margem ou vai ter que investir em pesquisa e desenvolvimento, ciência e tecnologia, porque quer super explorar trabalhador? E quem vai ter um tempinho a mais para ir para a igreja, para ficar com a criança, para visitar um parente, para fazer um bico, se quiser fazer um bico e aumentar um pouco a renda? E o fato é que acréscimo de direitos trabalhistas, principalmente nesse caso do fim da 6x1, em que você reduz jornada de trabalho e mantém a massa salarial, significa aumento de recursos nas mãos do trabalho e menos recursos estocados em entesouramento. Então o dinheiro vai sair da ciranda financeira da Faria Lima, vai cair no bolso de algum trabalhador que vai entrar no seu Uber e gastar, meu querido motorista de aplicativo. Que vai chamar no iFood, meu querido motorista de piloto de aplicativo na motocicleta. Que vai girar a economia. O fim da escravidão gerou um mercado interno nesse país que pela primeira vez nos colocou no mapa de um mercado global. E sempre foi assim. É verdade que um certo grupo comunicacional de uma família muito famosa, que sempre tem as maiores audiências na TV, publicou no editorial do seu jornal há algum tempo, considerado desastroso para o país um 13º, e não foi desastroso. O fim da escala 6x1, portanto, é bom para quem será beneficiado pela medida, mas é bom inclusive para quem trabalha por conta própria, porque fomenta a economia, deslocando recursos do entesouramento dos ultra-ricos para a massa trabalhadora. Se você é dono de uma padaria, se você é dono de um pequeno comércio, vai entrar mais cliente porque a renda do trabalho será maior do que a renda do capital. Isso é o que diz o beabá empiricamente comprovado na literatura. Se tem candidato economista dizendo o contrário, é porque tá querendo te enganar.
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4: E o Frank, eu vi alguns meses atrás, ainda quando tava havendo debates acerca da proposta do fim da escala 6x1, alguns estudos, um economista na internet, trazendo alguns estudos de econometria, que é um campo de estudo que eu nem sabia que existia e tal, eu achei interessantíssimo, e sem qualquer viés, ele analisando números, analisando gráficos, e ele colocou lá, concluiu, os estudos concluíam que o fim da escala 6x1 impactava coisa de 0, alguma coisa no PIB. E aí a proposta de 4x3, que era lá a proposta original, que obviamente a gente sabia que não ia passar mesmo, né, que é uma coisa de primeiríssimo mundo e tudo, e essa sim já teria um impacto lá na casa de 8% e tudo mais, que demoraria mais para absorver e tudo mais. Então assim, o impacto no PIB desse novo direito trabalhista importantíssimo é mínimo, não vai haver nenhuma quebradeira. Aliás, até como você mencionou, qualquer direito social ou trabalhista que já foi proposto nesse país, a começar pelo fim da escravidão, foi atacado como sendo um potencial causador de uma quebradeira, de uma falência generalizada, que nunca aconteceu. Muito ao contrário. Isso, no mais das vezes, isso gera indução da economia, gera circulação de riquezas, gera demanda por consumo, etc. Então, sim, é isso. Tomara que dê tudo certo no Senado hoje. Acredito que dará pelo momento da votação. Acho que vai dar certo. Espero isso para todos os trabalhadores, especialmente para aqueles que são justamente os mais fragilizados.
0: E antes o comentário do Mog, rapidinho, né? E esse mesmo jornal que o Frank citou hoje no seu editorial, né? Abre aspas, votar PEC da escala 6x1 é oportunismo. Fecha aspas.
6: Eles são coerentes, né?
0: Sim.
4: Mantém uma linha bem coerente.
0: Morgan.
5: Eu ia exatamente nessa direção. Eu abri falando sobre esse posicionamento do jornal Globo. Quando da instauração do debate, da instauração do 13º salário, para o dia de hoje. Hoje, inclusive, eu postei, eu fiz questão de deixar postado lá na minha rede, lá no meu Instagram, o print, né, da data e da hora em que chegou a notificação para mim desse editorial do Globo, chamando a votação de oportunista, veja bem, um debate que está se arrastando há anos, né? Que passou por Câmara, que é um debate que vem sendo trabalhado, talhado, debatido, como tem que ser. E aí aparece agora sob o jugo do oportunismo, como se alguém tivesse puxado essa carta aqui do nada, da manga, e resolvido passar esse toque de caixa, né? Porque uma coisa que foi amplamente falada, debatida ao longo dos últimos tempos, foi esse projeto de lei. E aí embaixo disso eu coloquei exatamente essa capa que o Frank Tavares abriu seu comentário, trazendo essa memória, né? Considerado desastroso um 13º salário. É, então é isso, a gente vai vivendo de ideias fatalistas, né? De supostas ameaças desastrosas, de que o mundo vai acabar, de que o Brasil vai acabar, de que alguma coisa, sabe? É só na base desse tipo de discurso para se travar alguma coisa. Porque no campo do debate racional, com números, por exemplo, como vocês falaram, como especialmente o Frank citou agora, como o Safato trouxe essa explicação do economista, que eu também tive acesso ao impacto em PIB, né? A gente vê que não tem campo para muita argumentação, a não ser, né, um debate elitista, a não ser um debate de quem está de repente pensando que eu vou ter que pagar mais, vou diminuir a margem de lucros. E aí, nós já temos argumento para isso, é que não vai acontecer, porque se você tiver que pagar mais alguém, você automaticamente está propenso a ganhar mais, porque vai vender mais, porque vai girar mais a sua máquina. Tem uma coisa muito interessante de economia, um negócio muito curioso, muito, muito filosófico, né? Ainda mais a economia sob a égide do consumo, do capital mesmo, porque é preciso pensar que o dinheiro é um só, né? Existe um dinheiro novo. Então, o jeito que você faz para você ganhar é circulando dinheiro. Essa circulação do dinheiro é fundamental. E as pessoas, por exemplo, essa lógica de medo é a mesma daquele comércio varejista, que o cara não tem acesso a nenhum tipo de fundamento econômico, nem tem que ter, seria bom se tivesse. Mas nem tem que ter para tocar seu botequinho, seu negocinho lá, sua papelaria, seus secos e molhados. Quer entender quando ele fala assim: olha, feriado, tem muito feriado, feriado atrapalha demais. Isso é. O dia que tem o feriado é o dia que o sujeito que não gasta dinheiro indo no cinema, vai no cinema. Ele não gasta dinheiro com pipoqueiro, ele vai ao parque e compra a pipoca. O dinheiro vai circular. O pipoqueiro vendendo mais, em vez de comprar um pacote, vai comprar dois pacotes de milho na sua vendinha, no seu secos e molhados. Quer dizer, as pessoas não conseguem compreender a capacidade de benefício econômico a partir da circulação, né, do cara poder gastar. Quando eu falo assim, só um exemplo, não tem muito a ver com esse tema agora, mas só para complementar, um exemplo, quando você fala muito da economia, do tal do otimismo. O otimismo nada mais é do que a confiança do cara em falar assim: hoje eu vou pedir uma pizza para minha família, porque esse dinheiro aqui está meio contado, mas eu sei que eu tenho dinheiro para receber, então vai entrar um dinheiro ali, eu estou otimista. Porque se o sujeito estiver pessimista e fala: eu não vou gastar isso aqui porque eu não sei o dia de amanhã. Pode ser que eu seja demitido e esses 100 reais, 50 reais, o que for aqui que eu vou gastar numa comida, me faça falta. É essa mesma lógica humana, né? Não é porque um cara é pobre e outro é bilionário. É essa mesma lógica que um investidor fala, quando no otimismo, fala: não, eu vou investir e vou construir aqui mais um puxadinho na minha indústria. Ou vou erguer um prédio porque eu sei que está tendo gente para comprar, está tendo gente para investir, eu vou girar esse dinheiro aqui, vou vender rápido e vai dar certo. Otimismo. Então, são conceitos que muitas vezes escapam do conhecimento popular. E aí o que ocupa, né, nessa ausência desse tipo de conhecimento, que é básico, é preconceito, né? É discriminação, né? É um discurso terrorista, fatalista. Olha, o Brasil vai quebrar. 5x2, você vai ver. Vocês estão vendo que vai acontecer. É uma coisa que aconteceu com o CLT. Mesma coisa que aconteceu com férias. Mesma coisa que aconteceu com licença maternidade. Mesma coisa que aconteceu com o 13º. E está acontecendo agora.
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6: Henrique, caros colegas e queridíssimas e queridíssimos ouvintes, eu recomendo a vocês, nesse debate sobre a escala 6x1, que entrem lá no sítio. Hoje, quem não lê inglês pode usar esses tradutores, né, e tudo mais. de uma universidadezinha rastaquera que tem ali na Inglaterra há coisa de 500 e poucos anos, chamada Universidade de Cambridge. Lá vocês vão encontrar um estudo que, traduzindo livremente para o português, significa o seguinte: legislando sobre o trabalho no longo prazo, como os direitos de trabalhadores ajudam economias. E aí eles fazem um estudo em longo prazo e indicam que sempre que se acrescenta um direito a um ao grupo de trabalhadores em um determinado país, aquilo se correlaciona positivamente com maior produtividade da economia, aquilo se correlaciona com maior necessidade do empreendedor em se tornar mais competitivo, e aquilo, como Morgantini brilhantemente expôs, faz com que circule mais recursos junto ao trabalho e não ao capital, aquecendo a atividade dos pequenos empreendedores, de quem tá no Uber, de quem tá no iFood, de quem tá pilotando pro iFood, de quem tá com um pequeno empreendimento, de quem tá no bolo de pote, etc. Mesmo que não sejam formalizados, porque tem mais formalizados gastando com eles. Eu insisto, portanto, esses estudos, veja esse aqui, em longuíssimo prazo, com vários países, da Universidade de Cambridge, isso está comprovado. Aí me aparece uma pessoa que assessora uma candidatura eleitoral e diz: ah, isso não é possível, isso é uma bobagem, isso vai reduzir emprego. Provavelmente tá na folha de pagamento de alguém que tá interessado em lucrar pro semestre que vem, que não quer investir em pesquisa e desenvolvimento, que não quer investir em ciência e tecnologia e que quer ter o seu dinheiro estocado, por exemplo, em títulos que não pagam tributo, como o LCI, como o LCA, não quer colocar isso na ciranda da economia. Portanto, é muito claro, assim, quem defende a escala 6x1 está com 199 milhões de brasileiros que trabalham, seja formal ou informalmente. Quem não defende está com uma ínfima minoria que não investe em nada da produção, mas quer ver seus ativos, né, seus títulos se valorizarem. É tão simples quanto isso.
0: Papo cabeça, e daqui a pouco Flávio Bolsonaro recua e diz que irá ao debate no domingo após Lula confirmar presença. A Polícia Federal identifica Flávio como usuário master de uma conta offshore ligada a jato usado por Vorcaro. Está na coluna de Malu Gaspar, do jornal O Globo. E Lula envia carta a evangélicos em busca de aproximação com segmento Frente Religiosa. Divulga texto. 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
2: 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Meio-dia 32 de volta com o Papo Cabeça aqui pela Interativa. Agora sim, presencialmente aqui no nosso estúdio.
3: É encarnado, Henrique Morgantini. Ah,
2: encarnado, devidamente encarnado, ainda bem, né?
4: Exatamente. Vocês estavam falando aí sobre as aulas espíritas da Covid, né? É que eu ia assombrar vocês aqui. Eu vim pessoalmente. Eu queria, Henrique, com a sua permissão.
2: Vida vênia.
4: Com a devida vênia, eu queria só complementar o assunto anterior, né? Antes do nosso break, porque são dois pontos. O primeiro foi esse que nós falamos sobre a aprovação, sobre essa resistência que existe e tal, muitas por desconhecimento. E agora a segunda parte é a política, porque o PL saiu de franco opositor para, não vou dizer signatário, mas para um tolerante, está aceitando. E aí, claro, principalmente o presidenciável, que é senador Flávio Bolsonaro, disse que vai votar favorável, ou seja, não vai oferecer resistência, já pensando nisso, né? Para não ter nenhum tipo de restrição. O que precisa ficar claro agora é que ele, como virtual presidente da República, como presidente prestes a ser confirmado como eleito, ele precisa agora falar de forma transparente e clara, e certamente haverá quem pergunte, e se for aos debates também será tratado esse tema, é se ele, em confirmando a vitória, vai manter a escala 6x1 ou vai propor algum tipo de revogação, alteração, a escala 6x5x2, né? Uma vez aprovada, imagino que vai ser, se ele vai manter ou se vai ter uma pegadinha aí e transformando o ato desse próximo dia de uma eventual aprovação com o voto dele, com a participação dele, num estelionato eleitoral. Eu acho que é fundamental agora deixar transparente se ele terá um compromisso com isso. Por que isso torna-se pertinente? Além do histórico, existe, Frank, uma declaração recente, né? Aliás, no dia seguinte ao final do primeiro turno, ele dizendo que não ia votar para a escala 6x1 porque ele tinha uma proposta melhor que a 6x1, que era a compra de horas, né? Era a contratação por hora.
3: Muito comum no século XIX.
4: Exato, né? A flexibilização por hora e tudo mais. Ou seja, ele em tese, né? Em tese não. Ele tinha uma aposta que era melhor. Então, ele não era signatário do fim da 6x1. É preciso ver se ele abandonou essa ideia da hora, ou se ao ser presidente, ele falou, gente, agora que eu tô aqui, eu vou rever minha posição e, consequentemente, mudar esse negócio todo. É preciso que a gente tenha atenção com isso.
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5: É importante a gente também situar isso do ponto de vista científico, historiográfico e documental. Isso que alguns por aí chamam de hora trabalhada existiu e existiu por muito tempo. O auge desse modelo de relação de trabalho está na Inglaterra do século XIX, quando começam as primeiras fábricas, as primeiras indústrias, né, com o tear a vapor, e quando começa a exploração do carvão para esse tipo de energia altamente produtiva que a gente tem hoje. Trabalhadores das minas de carvão no século XIX e trabalhadores do tear, né, da grande indústria têxtil inglesa que conquista o mundo e funda o capitalismo no século XIX, seguiam exatamente o regime da hora trabalhada. Agora tem algo que talvez vocês não saibam, ouvinte. Este foi o período na história da humanidade de maior empobrecimento de trabalhadores, de maior queda na expectativa de vida, de maior adoecimento e de maior exploração, principalmente de crianças, em toda a história da humanidade. É porque às vezes a gente passa rápido pelo ensino médio e pensa, a vida de alguém na Idade Média era pior do que no início da indústria. Não, depois melhorou. E sabe quando melhora a vida das pessoas na indústria? Quando esses trabalhadores se organizam, protestam, fazem greve, tomam a possibilidade do sufrágio universal, do voto, elegem pessoas que estabelecem direitos trabalhistas e saem do regime da hora trabalhada. O regime da hora trabalhada foi o momento de maior empobrecimento de massas populacionais na história da humanidade. E é preciso dizer, porque isso não é uma opinião minha, isso é documental historiográfico. Então é exatamente o contrário do fim da escala, 6x1.
2: Meio-dia e 37. 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Presidente Lula, candidato à reeleição, enviou uma carta às famílias evangélicas em mais um movimento de aproximação com esse segmento do eleitorado. Documento datado de hoje foi divulgado nas redes sociais pela Frente de Evangélicos pelo Estado de Direito. Na mensagem, Lula fala sobre religião, família e ações do governo e pede aos evangélicos discernimento na escolha eleitoral. A divulgação ocorre durante a campanha em que Lula enfrenta dificuldades entre eleitores evangélicos. Pesquisa Quest, divulgada no último dia 28 de setembro, mostrou o presidente com 27% das intenções de voto neste segmento no primeiro turno, enquanto Flávio Bolsonaro tinha 46%. Agora meio-dia e 38. E Flávio Bolsonaro, candidato à presidência, senador, publicou um vídeo hoje afirmando que irá ao debate com presidenciáveis marcado para este domingo. Ele deu declaração menos de 24 horas depois de dizer que não participaria da agenda. Durante evento em São Paulo, ontem, Flávio disse que faltaria ao debate desta semana e que ainda iria avaliar se comparecerá ao da TV Globo, marcado para o dia 23 de outubro, dois dias antes do segundo turno. Flávio disse, abre aspas, bastou eu falar que não ia no debate para você, Lula, no minuto seguinte falar que iria. É claro que eu vou no debate, eu só queria que você confirmasse. Fecha aspas.
5: É coisa de menino mesmo.
4: É engraçado, né? Porque o Lula tem uns 50, não deve ir em debate, né? Uns 40 tem. O último debate que o Flávio participou, ele teve que ser socorrido lá, trocar a fralda, porque se borrou todo. A Jandira Fegali, que é médica, né? Teve que dar uns primeiros socorros ali pra ele. Foi tudo Rio de Janeiro.
2: Que uma famosa morredeira, né?
5: Não, mas foi mais que a morredeira.
4: Eu já tive uma morredeira, não passei por isso não, papai.
5: Foram problemas intestinais.
2: Gastrointestinais, né?
5: E aí, a Jandira Fegali relatando isso em entrevista a um podcast, foi até muito delicada, foi até muito, muito educada,
2: é discreta,
5: mas ressaltou que o Jair Bolsonaro não quis que ela socorresse o Flávio.
2: Ela é médica, né?
5: Ela é médica. Então...
2: É porque parece que depois do resultado do primeiro turno, o Lula saiu por aí dizendo que ia virar a voto, que é o que faz quem tá perdendo, né? Tem que sair por aí dizendo que vai virar a voto. E aparentemente, no que diz respeito à escala 6x1 e à presença no debate, o voto do Flávio Bolsonaro ele já virou duas vezes, né? Então deve estar. Se ele virou do Flávio Bolsonaro, às vezes ele consegue virar o de mais gente por aí também.
1: Meio-dia e 40, este é o Papo Cabeça, um programa MapCloud 7 Canhoto Digital. 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E está na coluna de Malu Gaspar, jornal O Globo. Polícia Federal identificou o senador Flávio Bolsonaro como usuário master de uma conta de uma offshore ligada a uma empresa que detinha a participação de um jato utilizado por Daniel Vocaro, ex-controlador do Banco Master. Informação consta de documentos analisados pela investigação e foi divulgada pela jornalista. A conta estava vinculada a Alcazar Holdings, empresa registrada na Ilha da Madeira, em Portugal. A offshore tinha participação de 33% na empresa proprietária de um avião Legacy 65. A aeronave foi utilizada por Flávio em viagem entre Brasília e Fort Lauderdale, nos Estados Unidos, em janeiro de 2025. A mesma também foi utilizada por Alexandre de Moraes e a mulher, a advogada Viviane Barsi de Moraes. Segundo a investigação, o nome do senador apareceu associado à conta com o perfil de usuário master, classificação que em sistemas bancários pode indicar um nível elevado de acesso ou gerenciamento. A PF chegou à informação a partir da análise de extratos bancários do iCloud do advogado Willer Tomás, apontado como único sócio da Alcazar Holdings.
4: Nós temos uma situação, né, primeiro, muito, muito desolador, né? Porque nós estamos falando, não é de um senador, é mais do que isso, quer dizer, não é uma figura importante num processo. Nós estamos falando, vou repetir a expressão que eu usei no anteriormente aqui no outro bloco, nós estamos falando do virtual presidente da República. É o sujeito que está todo enroscado, todo enrolado com um esquema de corrupção bilionário que é o bancado por Daniel Vorkário e o extinto Banco Master. E aí não é uma opinião, são informações baseadas em planilhas. A não ser que apareça a informação, tipo, olha, essa planilha foi inventada. Essa planilha foi feita pela revista Veja, né? Ou o antônimo da Veja. A Veja também tá se dando a isso. Não é de hoje, mas quando precisa, ela se lança esse papel de inventar coisa. E aí, só um parêntese, quem está falando que foi inventado também não sou eu. É o próprio doutor Daniel Vorkário, que deu uma declaração dizendo que aquela fala dele não é dele e que foi manipulada para fins políticos. A fala que foi usada na Veja dizendo que ele estava falando Lula, que deu dinheiro para o Instituto Lula. Mas, enfim, dito isso, nós temos uma coisa muito curiosa, porque além de nós termos, né, um processo adoentado, um processo eleitoral adoentado, na qual um eleitorado que foi tanto às ruas, que está tão presente nas redes sociais, para dizer que não vota em bandido, que é contra bandido e que é contra a corrupção, e que o Xandão pegou dinheiro, tem que sair de lá porque ele pegou dinheiro do Banco Master, está colocando com 52% dos votos o sujeito que é o usuário master do avião do Banco Master. É o cara dos 100 e tantos milhões do Vorkário pro filme. É o cara das participações, das conversinhas, irmãozão, não sei o que, e tudo, e tantas outras coisas mais. Mas tem uma outra coisa que eu fico imaginando como é que esse pessoal vai se arrumar, vai se resolver dentro da cabecinha deles. Esse avião, em contrato, safado, ele pertenceria, ele passaria a pertencer à doutora Viviane Barsi. Parte do pagamento daquele contrato de 30 e tantos milhões tal, era uma cota desse Legacy. Aqui, quando eles foram vistos descendo do avião, eles identificaram, o avião estava no contrato seguinte, o pagamento vai ser tanto, sei lá, 15 milhões, 10 milhões, e um outro em cota de um Legacy, que é avaliado em, sei lá, em 60, você vai receber 20. Ou seja, você está na sócio. O que significa agora dizer o seguinte: o doutor Flávio Bolsonaro era o usuário master no avião do Xandão. Como é que você resolve essa equação agora, meu amigo patriota? Ele era cliente do Xandão no avião do Xandão.
2: Amigo.
5: Vamos continuar. Culto, né? Mais do que cliente.
2: Vamos continuar falando sobre esse assunto daqui a pouco, depois do intervalo aqui na Interativa, é o Papo Cabeça e também mais de 140 cidades em Goiás entram em alerta para tempestade com granizo e ventos intensos e também a participação dos nossos ouvintes no 32269490. 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
2: De volta com Papo Cabeça aqui pela Interativa. Comentário represado, Leonça Fatley.
24: Henrique Augusto, o que eu quero acrescentar é que, não obstante a gravidade dessa notícia de hoje da coluna da Malu Gaspar, acerca da sociedade do Flávio Bolsonaro num avião, ou num fundo, um offshore que tinha um avião e tudo mais, que inclusive esse avião seria pagamento, parte dele, cota dele seria pagamento à esposa do Xandão, ironicamente, né? Não obstante a gravidade dessa informação, eu sou da opinião que o índice de voto, o percentual de voto do Flávio Bolsonaro não vai mexer um ponto devido a isso. Flávio Bolsonaro e Daniel Vorcaro juntos, e o Daniel Vorcaro era chamado por Flávio de irmãozão, né? Juntos eles acho que completam os vários capítulos do Código Penal em modalidade de crime. Tudo isso está posto, são fatos, estão nos jornais, está sendo deflagrado ao longo da campanha e ao longo desse ano. E isso não derrete a candidatura de Flávio Bolsonaro. O que que pode explicar uma situação dessa? O antipetismo, o antilulismo tão arraigado na população, em parte significativa da população, e esse antipetismo tem que ser analisado, o porquê dele. Claro que existe o desgaste natural do tempo, do tempo de mandato, do tempo que está na política, enfim, de erros que o Lula cometeu, logicamente, da comunicação, na minha visão, ineficiente do PT e do Lula, mas esse antipetismo está intimamente ligado à notícia do bloco, do primeiro bloco, daquele editorial canalha do Globo, em que fala que a votação no Senado é oportunista. Porque uma parte importante da imprensa brasileira veio sangrando o PT e o Lula desde os primórdios, desde que eles chegaram ao poder, inclusive antes, na verdade. Porque ele representa um poder, uma força popular, e não uma força que vem das camadas mais altas e dominantes da população. Então, a mídia brasileira, a grande maioria dela, que é comandada por algumas poucas famílias endinheiradas, tem esse interesse de não promover ou de sabotar e de boicotar o Lula e o que ele representa. Então, é nisso que reside o profundo sentimento de anti-PT, que está enraizado numa parte importante do eleitorado, que, à luz do que temos de candidatos hoje, Flávio e Lula, com as biografias que a gente tem, que eu não preciso denunciar aqui, ainda assim está levando o Flávio Bolsonaro à cadeira de presidente.
0: Eu acho que as pessoas têm todo o direito de ter suas posições políticas. Esse é um país democrático. As pessoas votam em quem elas acham melhor. E acho, inclusive, que as pessoas podem seguir o entendimento, por exemplo, de um coach muito famoso aqui de Goiás, que foi candidato a prefeito de uma grande capital e que agora se aliou a uma candidatura.
24: O que tinha a ver com o negócio de cadeira?
0: Esse. Tá. E que diz que o Vorcaro é um vencedor, o Vorcaro é uma figura impressionante, o Vorcaro é alguém que deu certo nos negócios. Você, caro ouvinte, tem todo o direito de admirar o Vorcaro. E aí você vai escolher uma candidatura que seja coerente com isso. Siga em frente, eu só posso te respeitar. Agora, do ponto de vista dos fatos, então, o que a gente precisa dizer no que se debate na nossa sociedade é o seguinte. Hoje na Faria Lima corre que o principal cotado para ser ministro da Fazenda da candidatura Flávio é Roberto Campos Neto. Roberto Campos Neto, presidente do Banco Central, que autorizou o Vorcaro a ter um banco. Flávio Bolsonaro viajou no avião do Vorcaro com Willer Tomás, um advogado que está investigado nos escândalos do INSS, um advogado que não consegue explicar movimentações de 6,6 bilhões de reais, um advogado que em 2017 foi preso no escândalo da Lava Jato. Flávio Bolsonaro tem documentadamente 110 contatos com Vorcaro, dentre os quais o do irmãozão, num pede 60 milhões, no outro pede 80 milhões. Não é assim, eu liguei uma vez para pedir um patrocínio, como ele disse. São 110 contatos, um deles na casa do Vorcaro, depois dele já ter sido preso. Pois muito bem. Do outro lado, o Fernando Haddad nomeou o Galípolo, né? O Lula nomeou o Galípolo pro Banco Central. Tomou o banco do Vorcaro. Falou, você não pode ter banco porque o senhor não é honesto. Liquidou o banco do Vorcaro. Em segundo lugar, o Fernando Haddad, que era o ministro da Fazenda, nunca recebeu o Vorcaro. E o Lula esteve com o Vorcaro uma vez. Porque o Manteiga foi lá, fez um lobby, teve inclusive fora da agenda, o que é muito errado, uma vez. E poucos dias depois, o banco do Vorcaro foi liquidado. Pelo visto, não atendeu nenhum objetivo. Então, assim, eu acho que as pessoas têm o direito de gostar do Vorcaro. Às vezes acham as festas legais, às vezes acham as coisas de ser mais esperto que os outros, de enganar velhinho do INSS, de enganar as pessoas que compraram CDB acreditando que ia dar 140% do DI. Tem gente que acha bonito isso, que acha que é mais esperto. O que não dá pra dizer é que tá todo mundo envolvido da mesma maneira, porque é 110 contra 1. O número de contatos, é só isso. Pra não lembrar do Ciro Nogueira, que era o ministro da Casa Civil do pai do Flávio Bolsonaro, que aparece em centenas de contatos com o Vorcaro e que manda pro Congresso Nacional uma proposta legislativa pra aumentar o fundo garantidor de crédito pro Vorcaro poder roubar mais. Né? Então, assim, é só fazer suas escolhas.
2: 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Mais de 140 cidades de Goiás estão sob alerta de tempestades com granizo e ventos intensos hoje, segundo o INMET. A previsão diz que o volume de chuva pode variar de 20 a 30 milímetros, alcançando até 50 ao longo do dia. Rajadas de ventos podem oscilar entre 40 160 quilômetros por hora. As chuvas tendem a se intensificar e acontecer até o próximo final de semana. De acordo com André Amorim, gerente do Cimego, a influência da frente fria começou no domingo e ao longo da semana haverá mais nebulosidade e as chuvas devem acontecer com mais intensidade. Agora faltando 3 minutos para 1 da tarde, 3226-9490. Vamos com ouvinte no
1: ar.
2: Boa
1: tarde, meus amigos. Tudo bem?
2: Tarde.
1: Olha, sobre o fim da escassez, Bruno, eu acho tudo isso uma grande palhaçada, quer saber? Que, cara, do que adianta você ter um dia a mais de folga, ficar 2 dias em casa e o salário não dá até o final do mês? Você quer ajudar o trabalhador, quer fazer alguma coisa útil? Aumenta o salário acima da inflação, porque não está. Quem fala que tá mentindo. O salário do pai de família não dá para terminar o mês. E isso aí seria uma ajuda real, em vez de dar mais um dia de folga. Meu nome é Marcos.
2: Valeu, um abraço, Marcos. Vocês não querem comentar?
3: Acho que tá tendo outra moto. Achei que tinha tendo outra mensagem.
2: Não, pode ir pra.
3: É. Ele tocou em 2 pontos diferentes, né? E aí eu fico pensando qual escolha ele deve estar fazendo nesse momento em que os brasileiros são convocados a escolher um caminho. Porque se ele reivindica aumento acima da inflação, nós tivemos dois governos, dois últimos governos com posições completamente diferentes, né? Um que prestigiou o salário mínimo com aumentos acima da inflação e um outro que não concedeu aumentos. Então, né, porque preciso fazer muito claramente essa distinção. A outra coisa que ele fala, que a meu ver é completamente lógico, mas depende de vários rearranjos, ele falou, olha, aumenta o salário, que adianta ter um dia a mais? Nós já explicamos aqui o que adianta ter um dia a mais. E é muito legítimo que ele falasse. O que tem um dia a mais se eu não tenho dinheiro para fazer nada? Bom, primeiro que você pode, eu estava no carro ainda ouvindo, vindo para cá, o Frank falou, você vai ter um dia a mais para ficar à toa, para ficar com a tua família, para ficar com a tua mulher, para ver um jogo, bater um papo, ou para trabalhar. A questão, o que altera na lógica é o seguinte, não é que está proibido trabalhar no sábado. Não é uma reforma adventista? Ele trabalha sábado? Então não é reforma trabalhista sob a ótica adventista. Isso é proibido. Você tem que respeitar o Shabbat. Não. É só que se você fizer

0: Bragantino está canônico hoje.
1: Exatamente.
0: Religioso.
1: E eclesiástico.
2: A pauta do trem da minha vida.
1: A pauta do Santo Padre mexeu comigo, o nódulo, que virou câncer. Agora já tá andando e comendo.
2: Não, vai se recuperar. Tá ótimo por ele.
0: Deus abençoe ele. Meu xará, inclusive. Sou xará dele.
1: Você chama Leão?
0: 14. Não, é Leão e Leão é a mesma coisa. Leão é Leão.
1: Agora que eu entendi, cara. Pior que é mesmo, ele é teu xará mesmo.
3: Edição das mensagens de áudio, Adriano Rosa, direção da live, Alex Almeida. Amanhã tem mais. 12:10, vem aí o Top 10.
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0: Interativa Legião, meninos e meninas. Esse é o seu nacional mais pedido de hoje aqui no Top 10 da Interativa. 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

0: Kiss Up Your Heart aqui no Top 10, um programa Sabonete Alma de Flores. 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
1: 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Sou Henrique Augusto, volto no teu rádio amanhã, 12:50, no Papo Cabeça. Vem aí Frozen Gabs e o Super Play. Deixo contigo o clássico de hoje com James Brown.
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E agora vem comigo nesse programa que você me ajuda a construir. Manda seu som pro 32269490.

0: Ativa, Benson Boone, Beautiful Things.
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1: Bora atender o pedido do Júnior, que é essa pedrada. David Guetta e Sia Titanium. Manda o seu também. Super Play tá só começando. Nosso WhatsApp tá liberado. Tá valendo par de ingressos do Cinemais. Bora que quartou.

0: Cranberries Linger. Vem pedir seu som aqui no Super Play. Tô no ar até as 5 da tarde. Vambora.
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0: foi castigo suficiente.
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11: Olá, excelente.

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1: Boa tarde, Frozen Gabs.
2: Boa tarde.
1: Uma ótima quarta-feira.
2: Boa.
1: Toca o som do Raimundos, a mais pedida. É o Fábio de Santo Antônio de Goiás.
2: Aô, terra boa.
1: Uma ótima quarta-feira para todos, valeu.
2: Valeu. Faça como nosso amigo, peça seu som também aqui no nosso WhatsApp. Bora de Raimundos.

0: 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Okay. Mais um clássico escolhido a dedo.
1: 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Aumenta o volume, bora de Technotronic. Pump up the jam, pump it up.
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0: Ativa Technotronic, Pump Up the Jam. Vem fazer seu pedido aqui no Super Play. 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
1: Bora atender o pedido da Jennifer. Sophie Ellis Baxter, Murder on the Dance Floor aqui no Super Play. 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

0: Soap Boys.
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1: 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Bora de Zara Larsson, Lush Life.

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1: E quem manda a próxima pedrada é a Juliana, que pediu pra curtir Queen, We Will Rock You. Então vambora, rock and roll.

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0: Ativa, T-Run, repeat it. Pedidos encerrados.
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fechar o Super Play de hoje. Valeu demais todo mundo que sintonizou aqui na IN, todas as participações e todos os pedidos. E eu quero aproveitar pra fazer um convite super especial pra vocês. A Casa Liberté tá de volta. Amanhã tem reinauguração desse lugar que foi super importante, continua sendo super importante pra nossa história aqui da cena de Goiânia. Então, se você curte uma música boa, bons drinks, boas comidas, vá. Eu vou tocar amanhã, a partir das 7:30, com o Heitor Vilela também. Estaremos lá esperando vocês na Rua 3.

0: 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Vem aí Johnny Botelho com um inbox. Tá chovendo em Goiânia. Já vou mandando as informações de trânsito aqui pro Rota de Fuga. Vou deixar vocês com Marshmello e Jonas Brothers. Leave Before You Love Me.
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0: entrando no ar mais uma edição do nosso Inbox. Nesta tarde chuvosa. Chuva, tá chovendo aí? Aqui tá chovendo, que delícia, cara. Vim a pé pra rádio tomando esse chuvisquinho gostoso na cara, coisa mais boa. Manda sua mensagem, a partir de agora você participa aqui do Inbox, respondendo a nossa pergunta do dia e também mandando informações do trânsito, que hoje interessam demais, né? Tá chovendo.
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0: Você sabe, né?
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0: Quando chove, o trânsito vira essa cremosidade. Ele não é mais crocante, aí ele fica cremoso, né? Nem sempre tão legal. Manda aí, tem congestionamento, interdição, alagamento, acidente? O que tá acontecendo no trânsito da nossa querida capital? Manda mensagem pra cá que você vai concorrer aos prêmios do Inbox. Tenho aqui pra você par de ingressos pro Cinemais e tenho também voucher de R$100. R$100 pra você gastar lá no Comiqueto, tá bom? Ah, não quero mandar informação de trânsito, nem no trânsito eu tô pra ficar mandando. Então não tem problema, você pode responder a nossa pergunta do dia. Hoje nós vamos falar de convites negados. É sempre uma coisa que eu gosto de negar convites. E aí eu quero saber de você. Qual foi o último convite que você negou? Às vezes não é nem que você não queria, às vezes você não podia. Às vezes era até algo legal

0: 5:13. 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Programa que você manda mensagem pra participar, tá? 3226-9490. Seguinte. 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Fala dele, fala aí do trânsito.
1: Boa tarde, galerinha da IN.
0: Opa!
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0: Tudo bem?
1: Quem puder evitar o anel viário, está crocante dos dois lados. Por conta dessa chuva. E não é chuvisco não, viu? É chuva temporal pesado, crocante.
0: Temporal de amor, chuva no telhado. É porque aqui no Bueno, por enquanto, tá só um chuvisquinho, né? Assim, o céu tá preto, mas por enquanto ainda não caiu de com força, não, essa chuva. Deve tá vindo aí pra cá, né? Tá chegando devagarinho. Boa tarde.
2: Fala, Johnny. Boa tarde, Henrique aqui.
0: Ô Henrique, você vai responder a pergunta do dia, não é? Então deixa eu só lembrar qual é. Hoje eu quero saber qual foi o último convite que você recusou. Siga.
2: O último convite que eu recusei, nada contra quem gosta, mas não é minha vibe, não é minha praia, é acampar, não é comigo. Apesar de gostar muito de natureza, mas não me chama pra acampar não. Forte abraço, meu amigo.
0: É, quem que acampa, né, cara? Quem tem esse tempo, cara? Quem que tem uma barraca guardada no escaninho do apartamento? Não tem condições. Não conheço, não conheço quem acampa. Você ainda conhece, senão você conhece muita gente diferente. O que é bom também, né? Agora eu também não iria não, você tá certo.
3: Salve, salve, grande Johnny Botelho.
0: Tudo bem?
3: Chuvinha boa pra nós no fim do dia, isso é bom, hein?
0: Não é?
3: Rapaz, aqui é mais uma coisa assim que dos convites de relação de família. Vamos lá, que eu vou resumir pra ser rápido.
0: Ok.
3: Eu tenho um sobrinho, se ele estiver ouvindo, ele vai saber que é ele que eu tô falando. Eu sou cozinheiro, gosto de fazer umas comidas diferentes, chamo ele, aí a mulher dele não deixa ele vir. Aí ele fica falando assim, pô, a mulher tá cansada, não vai ter como eu ir não. E ele dispensa eu várias vezes, sabe? Mas aí quando ela resolve fazer alguma coisa uma vez no ano, que chama eu e minha esposa pra ir... Aí se não for, ele fica bravo, rapaz, acha ruim, fala que a gente não é da família, sabe?
0: Mas e aí, você vai? Não ficou claro pra mim. Você nega, você não vai, né? Ai, dá uma... é chato.

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0: Ativa, David Guetta, Terry Swims, Gone, Gone, Gone, aqui no Inbox. 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
0: Vamos falar do trânsito.
2: Boa tarde, pessoal.
0: Boa tarde.
2: Beleza?
0: Beleza.
2: Ó, quem quiser evitar aquela rua aqui, Avenida H, né?
0: Sim.
2: Jardim Goiás.
0: Sim.
2: Tá toda alagada. Dá pra passar, mas tem água pra dedéu nela aí. Fica água parada, né? Então é isso aí. Boa tarde. Toca rock.
0: Adorei. Ele pegou a slogan de outra rádio, essa, né? Mas é isso, você tá ligado na rádio certa. Não tem problema. Interativa, essa rádio é uma benção. O que mais? O que mais que tem de slogan de rádio que eu lembro aqui, cara? Essa porque eu trabalhei muito tempo atrás, essa outra. Pô, não lembro. Caramba, eu não ouço outras rádios, tá vendo? Poxa vida, que tristeza. Bom, a Avenida H é aquela do lado de cima ali do Parque Flamboyant, ali onde tem a farmácia, a pizzaria, sabe? Pois é, aquela avenida ali tá bem alagada, informou aqui o nosso ouvinte Cleiton Bonavigo. Valeu, um abraço pra você, Cleiton. Agora tem respostas pra nossa pergunta do dia. Quero saber de você, qual foi o último convite que você recusou na sua vida?
3: Fala, Johnnyzito, meu parceiro, meu querido. Boa tarde, boa tarde, boa tarde.
0: Boa tarde.
3: Cara, acabei de recusar aqui um convite, uma proposta. Às vezes é muito tentador, sabe? Porque eu trabalho também com mineração, tem equipamento de extração de ouro e tal.
0: Ó, que legal,
3: hein? E aí o cara me convidou agora pra uma área. Mas uma área ilegal. E eu já tô casado de área ilegal. Só dá ré, meu parceiro. E aí eu acabei de recusar. Não, não quero isso mais pra mim, não. Se fosse uma área legal, a gente ia lá arrancar o ouro.
0: É isso aí. É isso, né? Até porque é crime, né? Denuncia esse cara, velho. Não guarda pra você, não. Eu, hein? Oi.
4: Fala, Johnny. Tá em casa? E aí? Deixa eu te falar. Pede a galera que tá escutando a alternativa aí pra ligar os faróis na chuva, cara. Ajuda demais. Agora teve um acidente aqui no setor Grajaú, que o cara tava com o farol apagado, o outro não viu, tava subindo a avenida e acabou se chocando. Falou, é nóis.
0: Siga o conselho do Tim Maia. Sem farol.
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0: Ativa, Maroon 5, This Love. Agora 6:20, intervalo rápido.
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0: Ativa, Jennifer Page, Crush, aqui no Inbox, programa com o oferecimento de Sicoob Crediadag. 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Você que participa deste programa, respondendo a pergunta do dia. Hoje eu quero saber qual foi o último convite que você recusou. O que foi que você recusou? Por que que você recusou?
1: Fala, Dioneira.
0: E aí?
1: Boa tarde, meu amigo.
0: Como é que tá, meu chegado?
1: Rapaz, um convite que eu recusei, que eu vou falar pra você, não me arrependo, foi ser padrinho de casamento, cara. Já fui uma vez. Cara, parece que a gente gasta tanto dinheiro quanto quem tá casando.
0: Melhor se fazer uma festa.
1: O presente é caro. A roupa pro casamento é caro.
0: Isso.
1: E tanto tem a gravata depois da festa, que é caro também. Então eu recusei, cara. Então. E não me chama, não. Tamo junto, TV, motorista de aplicativo. Abraço.
0: Nossa, casal vai casar. Quando já vem com aquela caixinha de MDF, também já dá uma tristeza. Já. Nossa senhora. Quanto é que eu vou ter que gastar nessa brincadeira, hein? Aí vem uma gravata dentro lá, mas não... Ah, nem... É ruim, né? Também não curto não, cara. E outra coisa que eu acho assim, eu acho pavorosa esse negócio de cortar gravata, cara. O noivo perde metade da festa pedindo dinheiro pros outros, em vez de estar aproveitando lá com a esposa, curtindo a festa, fica lá pedindo dinheiro. Pede depois, pede antes, sei lá, mas durante a festa, ruim.
2: Boa tarde, Johnny, boa tarde a todos.
0: Aí,
2: pai Johnny, você não viu a chuva que passou aqui no Bueno, não, cara?
0: Não vi não, hein?
2: Rapaz, aqui do lado da Transbrasiliana choveu demais da conta.
0: Agora
2: deixa eu te contar um convite que eu recusei. Uma chegada aí me convidou pro aniversário dela, aí era 1,5 kg de carne por pessoa pra levar, e era o seguinte, picanha,
0: certo,
2: alcatra ou contra filé.
0: Certo.
2: E cada um tinha que levar a sua bebida e mais 6 Heineken de long neck.
0: Bom, hein?
2: Aí eu peguei e mandei a localização pra ela de onde eu tava. Eu tava aqui em Goiânia, mas tem as localizações salvas no celular. Aí eu mandei que eu tava lá em Jaú do Tocantins.
0: Aí, ó.
2: Fica pra próxima.
0: Cara, mas que estratégia maravilhosa. Manda umas localizações dessas pra mim. E aí eu mando pro pessoal, falei, não, hoje não dá. Não dá pra ser padrinho do seu casamento. Eu tô aqui em Patos de Minas. Hoje não consigo. Na data também não. Oi.
3: Fala, Johnny, boa tarde, beleza?
0: Beleza, e você?
3: Rapaz, o último convite que eu recusei. Atualmente trabalhando com aplicativo. Um casal, trabalho na madrugada no final de semana, um casal me convidou pra participar das coisas de adulto deles e não era beber um vinho.
0: Não?
3: Era outras coisas. Eita. E eu acabei tendo que recusar pela falta de noção.
0: Mas anotou o telefone ou não? Nem
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0: Interativa e o som da Hi-Hi Diamonds aqui no Inbox, que agora vai pro intervalo.
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0: 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Participe do Inbox, mande a sua mensagem.
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0: Cláudio Lisita tá dizendo o seguinte: aí, Johnny, trânsito travado na perimetral sentido BR-153 na altura da Limpagim. Trânsito travado na perimetral sentido BR-153 na altura da Limpagim. Segundo o Cláudio, tem um caminhão quebrado, cara, na pista e tá formando lá um congestionamento imenso. Pois é, ô Cláudio, só que aí, cara, a turma vai até conseguir chegar na BR-153. Só que a BR-153 também não tá legal não, hein? Não tá fácil. Trânsito também muito complicado no sentido Aparecida de Goiânia. 6 e ônibus agora? Tá na hora da sua participação. Respondendo a pergunta de hoje, que é a seguinte: qual foi o último convite que você recusou? Conta aqui pra mim.
2: E aí, Johnny Botelho, meu brother? Beleza, cara? Aqui é o Douglas. O último convite que eu recusei, cara, foi lá pra Cavalcante fazer trilha. Falei, não, moço, eu vou andar mais de 500 quilômetros pra ir andar no meio da mata. Nem pensar, moço. Tá doido, cheio de onça. Vou nada, tô fora. Valeu.
0: Cara, a gente não pega, às vezes, 35 minutos de trânsito pra andar num lugar parado? Ficar andando parado na esteira? Andar numa bicicleta que não sai do lugar? É a mesma lógica, né? Pelo menos lá em Cavalcante você tá, em meio à natureza. Um lugar legal de conhecer e tal. Agora, Douglas, tem uma coisa muito legal na sua mensagem que eu gosto muito, cara, que você tem o seu próprio jargão, né? Você fala assim, ó.
2: E aí, Johnny Botelho, meu brother, beleza, cara?
0: Beleza, cara? Toda vez é isso. Quer ver? Deixa eu ouvir um áudio antigo aqui.
2: E aí, Johnny Botelho, meu brother, beleza, cara?
0: É maravilhoso. Beleza, cara? É isso. Se tiver um programa de rádio um dia, por favor, não mude essa abertura.
3: Boa tarde, Johnny Botelho, o melhor programa da tarde goiana, brasileiro e mundial. Que é isso, Johnny, cara? Vou fazer pra você, cara, o convite que eu recuso e recusei, todo mundo sabe que eu recuso, é quando o cidadão vai fazer o aniversário, certo? E ele me convida e fala assim: cada um paga o seu. Vamos pra pizzaria, churrascaria, cada um paga o seu. Eu digo, não, cara, não me chama que eu não vou. É isso aí, tamo junto.
4: Né, valeu. Fala, Johnny Botelho, boa tarde.
0: Boa tarde. Fala, Eduardo.
4: Do aplicativo.
0: Tudo bem?
4: O que eu me recusei por esses tempos foi voltar ao emprego.
0: Ah.
4: Dedicava ao patrão.
0: Ah.
4: E ele só na ignorância. Aí eu saí, vim pro Uber. Aí depois ele me chamou pra voltar, porque ele precisava de mim lá. E eu não recusei, não quis voltar mais. É isso aí.
0: Muito bem.
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0: desses que a gente gosta, aumenta o volume, canta junto, mesmo sem saber a letra, que é uma maravilha, alegria. É quarta-feira, estamos na metade da semana e tá rolando o Inbox aqui na Interativa com a sua participação, respondendo a pergunta de hoje. Quero saber de você, qual foi o último convite que você recusou? Qual foi, hein?
1: Salve, Johnny, como é que você tá, joia? Uma proposta que eu acabei de recusar agora era uma ida pra Brasília.
0: Certo.
1: Pra ir pro show da Anitta, cara. Anitta. Mas estava muito caro.
0: Ah, tá.
1: É, a hospedagem, o show. E voltar tava muito caro. Eu falei assim, não, galera, eu não vou. É, aí fui e recusei.
0: Cara, achei muito massa esse último trabalho da Anitta aí. Equilibrium, né? O Equilibrium 2, né? Que foi o que eu assisti com a minha esposa. Ela que me mostrou. Nossa, paguei uma língua aí, cara. Paguei língua. Assisti assim, fiquei... Caramba. Muito bom, bem feito. Fiquei bem legal. Oi.
2: Boa tarde, pessoal.
0: Boa tarde.
2: Fala aí, no Rota de Fuga, o sinal ali do final da Marginal com a Goiás tá inoperante. Então, já viu, né? Tá um caos ali. Sinais piscando no final da Marginal com a Goiás.
0: Final da Marginal com a Goiás. Sabe onde também tá ruim? Inbox! Rota de Fuga! Marginal Botafogo ali na altura do Cepal. Trânsito bem ruim. E aliás, na 115, ali também da... É a 115 ali? É. Na altura do Cepal ali também, não tá bacana. Essa quem me contou foi a Rosana. Mandou mensagem aqui no 3226-9490. Tem mais informações de trânsito pra você. O Alexandre tá dizendo o seguinte, Avenida 136, no setor Marista, sentido Flamboyant, trânsito crocante também.
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0: Choveu, acabou, né, cara? É uma louca isso. Coisa louca também, a Dua Lipa, né?

0: interativa e o som da Dua Lipa. Lucianeita aqui no inbox, que agora vai ir pro intervalo.
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prêmio pra você que mandou mensagem durante o programa pra concorrer a parte de ingressos pro Cinemais e também voucher pro Comic Cat. Quem tá levando ingressos de cinema é o... Como é que é o nome dele? Gomes! Alô, não, isso não é o nome. Gomes! Mas é o que tá aqui no papelinho. Gomes, final do fone, 2030. Gomes, 2030. De ingressos do Cinemais pra você. Tem também voucher do Comiqueto. Cleiton Bonavigo. Cleiton. Cleitin. 3259 ao final do fone do Cleiton. Tá levando aqui voucher de R$100 pra curtir o Comiqueto. Que maravilha, hein? R$100 no Comiqueto. Eu sou feliz demais. Misericórdia. E que lugar gostoso. Eu vou aqui nesse da Serrinha. 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O pessoal já sabe. 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Vamos sair.

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0: de Hater I Made You Love Me aqui no Bônus. Uma hora direto sem intervalos comerciais. Você participa pelo 32269490. Fique à vontade, mande a sua mensagem.
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0: Eu sou do Tijuana, tropa de elite aqui no nosso bônus. Tropa de elite de verdade tá chegando no Classic Hits. Meu Deus do céu. Que seleção, já deu uma olhada, né? Que seleção é essa que vai rolar daqui a pouco com o Thiago Santé? Você não pode perder. Eu vou tocar as saideiras do bônus e daqui a pouco tem o Santelmo com as velhinhas, os clássicos aqui na programação da Interativa. Eu volto amanhã às 5. Valeu!
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0: Oficialmente estamos na quarta love. Aí você me perguntou, TH, ô Thiaguinho, que negócio é esse? Quarta love, ué, o pessoal que namora encontrou no final de semana. A quebra da semana é a quarta-feira, aí depois só na sexta ou no sábado, né? Não é assim que funciona? Bom, as velhinhas vão rolar, paixão ou não, música velha tem vez e voz e o cineminha também. Pronto, você já pode levar o cremoso ou a cremosa pro cinema. Ou vai sozinho mesmo. Você acredita que eu sempre gostei de ir pro cinema solo? Sempre solo, né? Porque a gente precisa ser feliz sozinho. Mas não o resto da vida, né? Faz parte. 3226-9490 e esse fenômeno aí, hein? Boys Don't Cry, The Cure. Você acredita que lançar em 79 não fez sucesso? Aí em 86, relançar, roupagem nova, e foi esse

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1: Tem alguma música assim como essa de 86 que foi bem marcante pra você? E o louco, nem é coincidência, porque a gente começou com uma de 86 e esse primeiro bloco a gente tá dando uma pausa com uma de 86. Não é o fim, não é o término, é só o começo deste programa e desse que vos fala nesta noite. 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

0: 9 para os anos 2000.
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0: É, meus amigos, naquela época, inclusive, aqui, ó, a dor batia no bolso do brasileiro. É verdade. Essa música, pra quem nunca viu o videoclipe, assim como a música que foi, assim, um sucesso instantâneo, o que chamava a atenção ali? Nessa música, o videoclipe, né? Os bastidores ali, os personagens, tudo isso. Foi até ali, ó, top, entrou no top 100 da Billboard, já sabe que naquela época entrava na Billboard Hot 100, tava fazendo sucesso. Já tem o seu som também, 3226-9490.
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0: Single incrível no caso, né?
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0: Fechando então, né? Essa música aqui maravilhosa, este programa incrível. Inclusive, preciso te contar que Brasil foi sacudido nessa época que tocava essa música. Pelo nascimento de um dos maiores movimentos políticos de sua história e por um dos maiores, uma das maiores mobilizações, né, de trabalhadores já vista, luta pelas direitas já. Quem viveu esse momento aí marcante? Vou ficando por aqui? Não, somente o Classic Hits de hoje. Que vem aí agora a Voz do Brasil no rádio, estaremos ao vivo na internet. Luiz, final do telefone 0933, garantindo ingresso para cinema. Segura aí, não saia da sintonia, já já estamos de volta no rádio.
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